0: e a quantidade de serviços que podem ser acessados na plataforma.
1: Do campo ao laboratório, cientistas da Amazônia sequenciaram pela primeira vez o genoma do açaí.
2: A descoberta abre caminho para melhorar a produtividade, garantir mais resistência, além da geração de novos produtos. Gabriela Noronha.
3: O trabalho é resultado de uma parceria entre a Embrapa e pesquisadores da Universidade Federal do Pará.
1: Hoje, na apresentação da Voz do Brasil, eu, Luciana Vasconcelos e Luciano Seixas.
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1: O Brasil apresentou o pedido formal de consulta aos Estados Unidos no sistema de solução de controvérsias na Organização Mundial do Comércio, a OMC.
2: A iniciativa do Ministério das Relações Exteriores contesta o aumento das tarifas imposto pelo governo norte-americano sobre as exportações brasileiras.
1: O Brasil questiona a tarifa adicional de 25% aplicada a produtos brasileiros e a taxação de 12,5% a um grupo de 60 países.
2: O pedido considera que as medidas norte-americanas são injustificadas e incompatíveis com obrigações dos Estados Unidos.
1: E está amparado no Acordo Geral sobre Tarifas e Comércio do Entendimento Relativo às Normas e Procedimentos sobre Solução de Controvérsias da OMC.
2: A solicitação é a primeira etapa para tentar um acordo direto entre os países junto ao órgão internacional.
1: E Brasil e Coreia participaram hoje em São Paulo de um fórum empresarial.
2: Promovido pela APEX, a Agência Brasileira de Promoção das Exportações e Atração de Investimentos, o encontro ocorreu no contexto da visita oficial do presidente sul-coreano Lee Jae-myung ao Brasil esta semana.
1: No encontro foram discutidas oportunidades para aumentar a relação bilateral de comércio, principalmente em setores do agronegócio, mineração, defesa e tecnologia.
2: O presidente da APEX, Laudemir Miller, destacou que, embora a movimentação comercial entre os dois países tenha chegado a 11 bilhões de dólares em 2025, a participação do Brasil nas importações da Coreia do Sul ainda é pequena.
4: O Brasil participa de 1% do comércio da importação da Coreia. Nós temos interesse e estamos crescendo nosso mercado de frutas, café, especialmente a área de aeronáutica, defesa, mineração, minerais críticos, que é tão importante para nossos países, farmacêutico, biocombustíveis, que eu já comentei, química, a parte de tecnologia, e são esses empresários que estão aqui nesse encontro tão importante.
1: E o acordo de livre comércio entre o Mercosul e Singapura entra em vigor no próximo dia 1º de agosto.
2: O decreto que promulga o tratado foi publicado nesta terça-feira no Diário Oficial da União.
1: Para apoiar a implementação do acordo, o Ministério do Desenvolvimento, Indústria, Comércio e Serviços disponibilizou manuais com orientações para exportadores, importadores e operadores de comércio exterior.
2: Os documentos estão no portal Siscomex na internet.
1: O Ministério da Saúde lançou uma campanha de utilidade pública de prevenção aos danos das apostas online.
2: A iniciativa alerta a população sobre os riscos associados ao uso abusivo das bets e divulga serviços de saúde mental oferecidos pelo SUS para acolhimento e tratamento de apostadores afetados.
1: A campanha é veiculada na televisão, no rádio e nas redes sociais. Vamos ouvir?
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2: Para falar sobre as bets e o impacto na saúde de quem joga, conversamos com Marcelo Quimatti, diretor do Departamento de Saúde Mental, Álcool e Outras Drogas do Ministério da Saúde. Vamos ouvir.
1: A gente conversa agora com Marcelo Quimatti, diretor de Saúde Mental, Álcool e Outras Drogas do Ministério da Saúde, para falar sobre saúde e apostas eletrônicas, as famosas bets. Muito obrigado, Marcelo, pela sua presença aqui na Voz Brasil.
7: É um grande prazer e muito obrigado pelo convite.
1: Marcelo, para começar, o fato de uma pessoa realizar apostas já é considerado um vício ou existem etapas? etapas. Quando é que passa a ser realmente um problema?
7: Não, o fato de jogar, ele não é propriamente um problema, e muito menos um problema de saúde mental. A questão é que não existe um limite em que a gente pode dizer esta forma de jogar ela é absolutamente segura. E a pessoa ela migra muito rápido de um jogo que ele acontece por lazer exclusivamente para um jogo que ele acontece de uma forma compulsiva e que traz vários problemas associados tanto à saúde mental quanto à saúde financeira.
8: Agora, uma pessoa viciada em bets, Marcelo, ela consegue reconhecer o próprio vício? E como você disse aí, existe uma forma segura de se apostar em bet?
7: Não, não existe uma forma segura. Existe todo um processo que dá a relação da pessoa com uma plataforma ou com um jogo, que ela se modifica muito rápido. Normalmente, quando uma pessoa ela começa a jogar, ela começa a fazer isso por lazer, ainda que existam pessoas que elas começam a jogar como uma forma de aumentar os ganhos mensais. Esta forma, essa segunda forma, ela é particularmente muito perigosa e é muito difícil que uma pessoa que ela entre numa plataforma de jogos com essa intenção, ela não desenvolva problemas. Quando uma pessoa começa a jogar, tanto mesmo que seja uma situação de lazer, ela num primeiro momento em que ela joga, ela começa a ganhar. Ela ganha porque existe um mecanismo dentro de uma plataforma que ela estipula a partir de um algoritmo que ela tem que ter pequenos ganhos para que ela se mantenha dentro daquela plataforma jogando. Porque do ponto de vista neurobiológico, um pequeno ganho que a pessoa tem dentro de uma plataforma tem um efeito cerebral muito parecido com um grande ganho. Então a pessoa ela tem uma sensação de que ela está no controle, que ela está ganhando com aquilo, e quando ela coloca dentro de uma planilha ou vê depois de uma hora, duas horas de jogo, quanto que ela ganhou e perdeu, ela realmente perdeu. Então, e daí neste momento, ela continua jogando de uma forma compulsiva. Por um lado, porque aqueles ganhos elas trouxeram prazer para ela, mas por outro lado, porque ela começa a correr atrás de um prejuízo do que ela teve. Aí, quando esse processo está desencadeado, é muito perigoso e a pessoa ela tende a ter impactos muito importantes dentro tanto da saúde mental quanto da saúde financeira.
1: Você falou saúde financeira, né? E a saúde mental, quais são os impactos mais comuns que a gente vê dentro da para a pessoa, para a vida familiar, no trabalho, como é que acontece?
7: Então, do ponto de vista da saúde mental especificamente, do ponto de vista epidemiológico, existe uma associação que não é uma associação só que é feita em estudos no Brasil, mas na literatura internacional, que eles apontam que existe uma incidência muito maior de transtornos de humor, como transtornos depressivos, transtornos de ansiedade, entre pessoas que jogam e principalmente aquelas que desenvolvem algum tipo de jogo patológico. Nós temos também várias outras dependências a álcool e outras drogas que eles também estão associados ao jogo compulsivo. E existe, por exemplo, uma taxa de suicídio que ela é 5 vezes maior do que a população em geral entre pessoas que desenvolvem problemas com jogos e apostas.
8: Agora, qual deve ser o primeiro passo para a pessoa que reconhece esse vício em bets? E existe essa ajuda no Sistema Único de Saúde?
7: Sim, Como você havia perguntado, existe uma dificuldade de identificação de quando isso se torna um problema. Dentro, em saúde mental, a gente tem dois parâmetros que eles são bastante importantes para definir algum tipo de dependência, que é o primeiro, quando uma pessoa ela deixa de fazer outras coisas ou quando aquilo tem um impacto no cotidiano dela. Aquilo tem um impacto no cotidiano da pessoa, normalmente é difícil de mensurar, principalmente quando alguma coisa ela não é criminalizada. Então, ela tende a naturalizar aquela prática que ela desenvolve. Dentro de saúde mental, é muito importante que a pessoa ela ouça as pessoas que estão ao redor, que elas normalmente têm uma sensibilidade muito maior e muito mais apurada para identificar diferenças e mudanças no padrão do cotidiano. Então, se, por exemplo, a pessoa é casada e o cônjuge fala assim, olha, você está jogando demais, você está com um problema, escute essa pessoa, porque muito provavelmente você está com um problema sim. E aí, o Sistema Único de Saúde, ele está passando por um processo de qualificação em relação a cuidado de pessoas com problemas com jogos e apostas, e é uma qualificação necessária, porque esse é um fenômeno novo e que, do ponto de vista epidemiológico, cresceu muito rápido ao longo dos últimos anos. E existe um desenvolvimento de uma plataforma de acesso a cuidado, com um acesso de digital, através do meu SUS digital, para pessoas que têm problemas com jogos e apostas, e que funciona. Foi muito importante a gente desenvolver esse tipo de estratégia, na medida em que as pessoas têm problemas com jogos e apostas, muito frequentemente elas estão cotidiano, dentro do cotidiano delas, num ambiente digital, e que tem muito mais sentido para elas acessar o cuidado através de uma plataforma digital.
1: E nessa plataforma digital que existe, é possível ver se você tem problema, se você não tem. Se alguém falou, olha, eu acho que você está com problema. Aí você pode, nessa plataforma, dentro do meu SUS digital, para poder ver, identificar, né?
7: Sim, existe uma testagem que ela tem uma sensibilidade, uma especificidade acima de 90%. A partir dessa testagem, a pessoa ela é encaminhada para uma outra plataforma, com qual ela vai receber atendimento, e aí ela vai ter um processo de acolhimento, de avaliação, e a partir daí é desenvolvendo um plano terapêutico para ela.
8: Agora, existe uma plataforma de autoexclusão para as pessoas que não querem mais jogar. Como é que funciona essa plataforma e para quem ela é direcionada?
7: Não, ela é fundamental. É fundamental porque, como se trata de um problema e que, uma vez instalado, a pessoa ela continua utilizando plataformas de uma forma compulsiva, a plataforma de autoexclusão é uma estratégia na qual ela para de receber propaganda, ela para de não tem acesso às plataformas de jogos através de um acesso que dá pelo GovBR e que ela se cadastra dentro dessa plataforma de autoexclusão. Dentro dessa plataforma de autoexclusão existe já orientações em relação a como ela procura cuidado na área de saúde mental, e nós temos identificado que mais de 30% das pessoas que se autoexcluem identificam que já apresentam algum tipo de problemas de saúde mental relacionado aos jogos e apostas.
1: Quando você se auto-exclui, o que acontece?
7: Você não consegue acessar plataformas de jogos e você não recebe propagandas relacionadas a jogos e apostas a essas plataformas.
1: E só eu posso fazer? Um parente, alguém que vê que eu tenho problemas, pode fazer isso pela pessoa?
7: Sim, o acesso é através do CPF e através do SouGov.
1: Ah, então se eu ver que um familiar precisa disso, eu posso ir lá colocar o CPF dele e auto-excluí-lo dessas plataformas?
7: Sim, mas de qualquer forma, a intervenção da família é muito importante que ela se dê de uma forma pactuada junto com o usuário, porque é muito importante que a família seja próxima no sentido de apoiar qualquer tipo de intervenção na área de saúde. E a plataforma de autoexclusão é bastante importante, mas quando ela está associada a um problema relacionado à saúde mental, é muito importante que a isso se some uma procura de cuidado.
8: Então, e uma vez feita essa autoexclusão, não tem como sair.
7: Existem algumas modalidades em que a pessoa é excluída por um mês, dois meses, seis meses ou por um tempo indeterminado. Então isso vai variar de acordo com a modalidade que a pessoa escolhe ela ser autoexcluída.
1: Então, só para destacar que esse vício é um problema, sim, de saúde mental. Para as pessoas estarem de olho, a família sabe, olha, não é uma brincadeira. É um vício, é um problema de saúde pública.
7: Não, e é um problema de saúde pública bastante importante. Ao longo desses últimos anos, a gente teve um aumento de procura na área da rede de atenção psicossocial de quase 150%, um aumento ao longo desses últimos anos. E com alguns meses, né, do desenvolvimento de ações de acesso digital ao cuidado, a gente teve uma procura gigantesca ao longo dos últimos meses. Então, de fato, é um problema de saúde pública, é um problema que ele teve um crescimento bastante importante durante os últimos anos. Ele se acentua muito durante o período da pandemia e se trata, de fato, de um fenômeno novo que ele tem que ter uma atenção no campo da saúde mental.
8: Tá certo, então. Nós conversamos com o Marcelo Quimatti, que é diretor de saúde mental, álcool e outras drogas do Ministério da Saúde. Marcelo, muito obrigado pela presença aqui na Voz do Brasil.
7: Muito obrigado pelo convite, foi um prazer estar aqui.
1: Você que é usuário do gov.br, sabia que já pode aumentar os níveis da sua conta para ter mais segurança e acesso a serviços?
2: A conta gov.br possui os níveis bronze, prata e ouro. Cada um deles determina os tipos de serviços disponíveis e o grau de proteção.
1: E com alguns passos, você pode avançar para o nível ouro, o mais completo e seguro. Saiba como fazer na reportagem de Carlos Oliveira.
0: Aumentar o nível da conta GovBR amplia a segurança e a quantidade de serviços que podem ser acessados na plataforma. O nível mais completo é o ouro, o segundo é o prata e o bronze é o mais básico. Se sua conta GovBR for bronze ou prata, você pode subir para o nível ouro. Isso leva alguns minutos e deixa sua conta bem mais protegida contra fraudes e golpes. O diretor do Departamento de Identidade Digital da Secretaria de Governo Digital do Ministério da Gestão, Hudson Mesquita, detalha um dos caminhos para aumentar o nível de sua conta GovBR.
9: Uma das opções para fazer isso é pelo aplicativo GovBR. Para baixar, é só ir na sua loja de aplicativos, por exemplo, a Play Store ou App Store, fazer o download e instalar o aplicativo. Na verdade, com o app GovBR, a navegação na plataforma GovBR como um todo fica muito mais fácil.
0: Aí, logo na parte de cima do aplicativo GovBR, tem o botão Ver Nível. Quando você clicar nesse botão, vai aparecer o nível de sua conta e a opção Aumentar Nível da Conta. Se o seu nível não for ouro, você clica e vai seguindo o passo a passo. Uma das tarefas é o reconhecimento facial. Ao final do processo, você passa a ter a conta ouro. Um jeito ainda mais fácil é usar a Carteira de Identidade Nacional, a SIM. Se você já tirou a sua, quando abrir o aplicativo GovBR para aumentar o nível, selecione a opção de fazer isso por meio da SIM. Você usa o aplicativo GovBR para ler o código QR que fica na sua carteira de identidade nacional. Depois, é só seguir o passo a passo até concluir tudo. Com o nível ouro, é possível habilitar a autenticação da sua conta GovBR em duas etapas. Isso deixa a sua conta ainda mais protegida. E para assinar os seus documentos no GovBR, só é possível se você tiver o nível prata ou ouro. Para saber mais sobre os níveis da conta GovBR, acesse o site gov.br/conta. Reportagem Carlos Oliveira.
2: O início do inverno, marcado por tempo seco na maior parte do país, contribuiu para o desenvolvimento da safra no Brasil.
1: Por outro lado, o excesso de chuvas que atinge o Rio Grande do Sul pode trazer prejuízos para as plantações. A análise é da Conab.
10: O clima favoreceu o desenvolvimento das lavouras e o avanço da colheita na maior parte do país em julho. Mas o excesso de chuvas no sul e a falta de umidade em algumas áreas do Nordeste e do Centro-Oeste mostram que os efeitos sobre as plantações variam conforme a região e a cultura. É o que mostra o boletim divulgado pela Companhia Nacional de Abastecimento. A diretora de Política Agrícola e Informações da Conab, Nayara Andrioli Bittencourt, destaca os principais pontos do levantamento.
11: Entre 1º e 21 de julho, os maiores volumes de chuva ficaram concentrados em parte das regiões norte e sul e também no leste e no nordeste. Na maior parte do país predominou o tempo seco. Isso foi favorável porque ajudou a maturação e a colheita do algodão e também do milho na segunda safra.
10: A diretora da Conab, Nayara Bittencourt, também explica que no sul a umidade ajudou as lavouras de inverno, mas as chuvas mais intensas trouxeram pontos de atenção no Rio Grande do Sul. Já no Nordeste, a falta de água no solo afetou áreas de feijão e de milho, cultivado na terceira safra.
11: No Rio Grande do Sul, as chuvas intensas do final do período podem ter causado danos localizados por enxurrada, alagamento e também lixiviação de nutrientes. A lixiviação é quando o excesso de água leva embora o nutriente do solo e reduz a fertilidade.
10: Já o algodão e o milho foram beneficiados pela falta de chuvas nas regiões Centro-Oeste e Sudeste, diferente do que ocorreu no Mato Grosso do Sul. O tempo firme prejudicou o desenvolvimento das lavouras de trigo. Para acompanhar essas mudanças, a Conab também analisa índices de vegetação obtidos por imagens de satélite. Eles ajudam a identificar o vigor das plantas e comparar o desenvolvimento das lavouras ao longo do tempo. Reportagem Pablo Mundim.
2: Pela primeira vez, pesquisadores da Amazônia sequenciaram o genoma do açaí, um dos frutos mais representativos da economia da região norte.
1: Essa técnica fornece um mapa genético do fruto, permitindo identificar os genes responsáveis por características como produtividade e resistência a doenças.
2: Isso contribui para o desenvolvimento de espécies mais adaptáveis, produtivas e resistentes.
1: Além de abrir novas oportunidades para a indústria e a pesquisa científica.
12: Todos os dias, em uma fábrica na Flórida, toneladas de polpa do açaí amazônico são transformadas em alimentos energéticos prontos para o consumo. A produção é resultado de um trabalho que começou há mais de 10 anos, quando Débora Saraiva e o marido resolveram levar o sabor original do Brasil para o mercado norte-americano. Segundo a empresária, o açaí é reconhecido lá fora como um superalimento.
13: Existe uma infinidade de possibilidades no uso do açaí, não só no mercado alimentício, mas também na parte cosmética. Então, cada vez mais eu percebo que as pessoas têm conhecimento do fruto. Sabem que é um fruto poderoso, um fruto rico em nutrientes.
12: O fruto da Amazônia ultrapassou as fronteiras geográficas e também da ciência. Pesquisadores sequenciaram pela primeira vez o genoma do açaí. O trabalho é resultado de uma parceria entre a Embrapa e pesquisadores da Universidade Federal do Pará. O professor Rafael Baraúna, do Instituto de Ciências Biológicas da UFPA, explica quais as contribuições que esse estudo vai trazer.
14: A gente passa a conhecer todo o funcionamento fisiológico daquela planta e aí entra, por exemplo, o melhoramento genético. Cada variante daquela do açaí podem ter características específicas, como, por exemplo, melhor produtividade, maior polpa do fruto, maior resistência à seca, maior resistência à praga, maior altura e, enfim, diversas outras possibilidades.
12: A coautora do estudo e pesquisadora da Embrapa Amazônia Oriental, Elisa Moura, avalia que o conhecimento do genoma é um importante ponto de partida para identificar os genes relacionados a características desejáveis da planta.
15: Tem várias aplicações agora que a gente vai poder utilizar com o genoma e poder avançar em pesquisas variadas. Eu vou poder, ainda na fase de muda, identificar plantas que produzem frutos menores, que produzem mais rápido.
12: O estudo reuniu uma equipe de 14 cientistas brasileiros e contou com financiamento da Fundação Amazônia de Amparo e Estudos e Pesquisas e do Conselho Nacional de Desenvolvimento Científico e Tecnológico. Reportagem Gabriela Noronha.
2: Instalação de sistemas de bombeamento, compra de ração, de motor para embarcação, gelo, combustível.
1: São muitos os gastos e investimentos necessários para viver da pesca no país.
2: Uma ferramenta de cálculo pode ajudar esses profissionais a encontrar crédito para negócio.
16: Por meio do preenchimento de algumas informações básicas, pescadores e aquicultores podem fazer simulações para encontrar linhas de crédito compatíveis com seu perfil. É para isso que foi criada a ferramenta de cálculo do crédito do Programa Nacional de Fortalecimento da Agricultura Familiar, Pronaf Azul. Significa mais renda para quem tira o sustento das águas e mais alimento de qualidade para os brasileiros, como destacou Clécio Nerbi, coordenador-geral de infraestrutura e fomento do Ministério da Pesca e Aquicultura.
17: Uma iniciativa que conecta pescadores artesanais e aquicultores familiares ao crédito rural.
16: Além de atender aos produtores, a ferramenta também pode ser utilizada por técnicos de assistência técnica, extensão rural e pesqueira, cooperativas, colônias de pescadores, associações e outras organizações que prestam orientação sobre o acesso ao crédito rural. São 3 linhas disponíveis, voltadas para diferentes objetivos e faixas de renda, como exemplificou o Clécio Nerbi, do Ministério da Pesca e Aquicultura.
17: Ele funciona como uma ponte inteligente, direcionando o pescador ou aquicultor para a linha de crédito que melhor se encaixe na sua necessidade.
16: Vale lembrar que a simulação tem caráter informativo e não substitui a análise realizada pelas instituições financeiras, nem representa aprovação ou garantia de contratação do crédito. O endereço para acessar a ferramenta é simuladorpronaf.mda.gov.br. Reportagem Natália Kosli.
1: E essas foram as notícias do Governo Federal.
2: Uma realização da Secretaria de Comunicação Social da Presidência da República.
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2: Fique agora com as notícias do Poder Judiciário e do Congresso Nacional. Boa noite.
1: Boa noite para você e até amanhã.
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20: STF autoriza a plataforma Buser a operar fretamento de ônibus por aplicativo no Paraná. STJ nega seguimento a recurso que pretendia levar discussão sobre caso do ex-jogador Robinho ao Supremo. Empresa de call center é condenada por não impedir atos obscenos no ambiente de trabalho.
3: Boa noite, eu sou Marcela Luiza. O Supremo Tribunal Federal liberou os serviços da Buser no Paraná. A decisão liminar do ministro Nunes Marques derruba a proibição imposta pela Justiça Federal no sul do país, até que o Supremo julgue o recurso do caso. Carolina Chaves.
21: No STF, a Buser alegou que é apenas uma plataforma digital que conecta passageiros a empresas autorizadas e que a proibição fere o entendimento do Supremo sobre o uso de tecnologia no mercado. Para o relator, proibir a atuação da plataforma prejudicaria usuários e empresas parceiras. A liminar concede a liberação imediata das atividades no Paraná, mas a decisão, que já está valendo, deve passar por referendo do plenário do STF.
3: Vice-presidente do STJ, ministro Luiz Felipe Salomão, nega seguimento a recurso extraordinário do ex-jogador Robinho. O objetivo era levar ao Supremo Tribunal Federal a discussão sobre a decisão que reconheceu a validade no Brasil da sentença italiana que condenou o atleta por estupro coletivo. Fátima Uchoa.
22: Segundo o ministro Salomão, os argumentos da defesa tratam da interpretação de leis federais e não da violação direta à Constituição, o que impede a análise do recurso pelo STF. Dessa decisão ainda cabe agravo interno que, se apresentado, será analisado pela Corte Especial do STJ. Se o colegiado mantiver o entendimento do vice-presidente, o recurso extraordinário não será remetido ao STF. Robinho está preso desde março de 2024, quando a Corte Especial, por maioria, homologou a sentença da Justiça italiana que o condenou a 9 anos de prisão por estupro coletivo cometido naquele país em 2013 e aceitou a transferência da execução da pena ao Brasil com o cumprimento imediato.
3: Empresa de call center é condenada por não impedir atos obscenos no ambiente de trabalho. A vítima já havia formalizado 14 denúncias. Marla Lacerda.
23: A atendente de call center deve receber indenização de R$5.000 por assédio sexual. O TST manteve a decisão que havia condenado a empresa por entender que ficou comprovada a omissão diante das situações vividas pela trabalhadora. O relator do caso na terceira turma, o ministro Maurício Godinho Delgado, observou que apenas um episódio já é suficiente para caracterizar o assédio, quando ele gera constrangimento ou abalo psicológico à vítima.
3: De 3 a 9 de agosto, o TSE promove a Semana Nacional do Sistema Eletrônico de Votação. Juliana Cariri.
24: A semana vai ter eixos temáticos para aproximar a justiça eleitoral de cidadãs e cidadãos. O primeiro tema é o sistema eletrônico por dentro, com a abertura da urna eletrônica em uma escola de Brasília. 2 dias vão ser dedicados ao combate à desinformação, com o eixo Viralizou, fatos e boatos sobre a urna. Há ainda os eixos Avanço no Sistema Eletrônico de Votação, Caminho do Voto e Como Votar. Cada tema vai ter uma ação específica, como uma exposição no Senado Federal e visitas de estudantes ao Museu do Voto, na sede do TSE.
3: Justiça Federal recebe denúncia do MPF contra 4 acusados de garimpo ilegal em Parque Nacional no Amazonas. Vanessa Pereira.
25: Observação.
3: 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Uma boa noite e até amanhã.
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27: Eu sou Paula Groba.
28: E eu sou Ricardo Nakaoka.
27: E estes são os destaques de hoje do Jornal do Senado, que começa agora.
28: Fim da taxa das blusinhas divide parlamentares e depende de votação do Congresso.
27: Participação das mulheres na política mobiliza iniciativas no Senado.
28: Governo veta a inclusão de zootecnistas na lei do piso salarial.
27: Boa noite.
0: Boa noite.
27: A decisão do governo de acabar com a chamada taxa das blusinhas ainda precisa do aval do Congresso. A medida provisória que elimina o imposto de importação sobre compras internacionais de até 50 dólares deve ser votada até o dia 22 de setembro para continuar em vigor.
0: O texto que

0: de emprego em outros países, enquanto a nossa indústria, o nosso varejo, perde espaço.
1: O senador Fernando Dueire, do PSD de Pernambuco, também defende a manutenção da taxa das blusinhas. Ele apresentou emendas com esse objetivo e para definir prazo mínimo de 90 dias para entrada em vigor de mudanças nas alíquotas do imposto de importação em remessas internacionais. O objetivo, segundo ele, é dar tempo de adaptação aos setores da economia impactados por essas alterações.
2: Promove previsibilidade, segurança jurídica e estabilidade regulatória. Empresas, produtores, comerciantes, plataformas digitais e consumidores precisam de regras claras e tempo razoável para adaptação.
1: A chamada taxa das blusinhas foi criada pelo governo Lula e aprovada pelo Congresso em 2024. Na época, a tributação de 20% nas compras em sites internacionais foi defendida tanto para dar um up na arrecadação quanto para proteger o varejo nacional. O senador Jacques Wagner, do PT da Bahia, que defende a medida provisória, diz que o governo reavaliou o cenário.
3: No caso das blusinhas, desde a criação dela, proposta na época pelo Ministério da Fazenda, houve uma controvérsia muito grande dentro do próprio governo. E aí se limitou até esses $50. Na minha opinião, pela avaliação que o governo fez, a arrecadação não foi tão significativa quanto se imaginava e prejuízo, principalmente para as famílias mais humildes do ponto de vista financeiro, ou seja, que não tem tanto poder aquisitivo, foi muito grande.
1: Além do fim da taxa das blusinhas, o Congresso tem em pauta outras 31 medidas provisórias, como a do novo Desenrola Brasil, programa de renegociação de dívidas populares, as que reforçam as ações de proteção aos setores da economia brasileira prejudicados pelo tarifaço imposto pelos Estados Unidos e as MPs editadas pelo governo para regular o mercado de combustíveis afetado por conflitos no Oriente Médio.
4: E o Brasil pode ganhar uma política nacional para fortalecer a indústria de motores.
5: A proposta, que está pronta para a votação final no Senado, prevê incentivos à fabricação no país, à inovação tecnológica, à qualificação de mão de obra e à instalação de fábricas em regiões menos industrializadas. Mais informações com o repórter Márcio Maturana.
6: Com o fim do recesso parlamentar, a Comissão de Infraestrutura pode votar a criação da Política Nacional de Incentivo à Fabricação de Motores. A análise do projeto foi iniciada antes do recesso, mas a energia elétrica caiu no momento em que o resultado ia ser revelado no painel eletrônico. O objetivo da proposta é estimular a inovação tecnológica, qualificar trabalhadores e incentivar a instalação de fábricas em regiões menos industrializadas. O texto foi elogiado pelo relator Laércio Oliveira, do PP de Sergipe.
7: O projeto acerta ao incentivar investimentos em pesquisa, desenvolvimento e inovação voltados a motores mais sustentáveis, especialmente aqueles compatíveis com biocombustíveis, hidrogênio e outras alternativas energéticas nas quais o Brasil possui vantagens comparativas relevantes.
6: Se for aprovado pela Comissão de Infraestrutura, o projeto segue direto para a Câmara dos Deputados.
4: O projeto que estendia o piso salarial aos zootecnistas foi vetado integralmente pela Presidência da República.
5: O governo alega que a proposta descumpre as regras da responsabilidade fiscal. Agora o veto será analisado pelo Congresso Nacional. Repórter Douglas Castilho.
8: O Poder Executivo justificou a decisão apontando que o texto criaria novas despesas obrigatórias para órgãos públicos federais, estaduais e municipais que empregam esses profissionais, sem apresentar os estudos de impacto financeiro exigidos por lei. Além disso, a Constituição Federal prevê que a criação de despesas obrigatórias não pode ser realizada sem a indicação da origem dos recursos para pagar os novos gastos. O autor do projeto, o senador Zequinha Marinho, do Podemos do Pará, falou da importância da iniciativa no momento de sua aprovação pela Comissão de Assuntos Sociais.
9: O zootecnista é responsável pela questão do manejo animal, pela questão da nutrição animal, pela questão ambiental. Então é um profissional extremamente importante para um país como o Brasil, que tem um rebanho aí de mais ou menos de 234 milhões de cabeças de gado, sem falar em outras espécies que também não são pequenas.
8: Agora, o Congresso Nacional deverá avaliar a decisão do Executivo em sessão conjunta da Câmara dos Deputados e do Senado. Para um veto do presidente da República ser derrubado, é preciso o voto de, no mínimo, 257 deputados federais e 41 senadores.
4: Faltam pouco mais de 2 meses para as eleições e as mulheres continuam sendo a maioria

0: do eleitorado brasileiro. Segundo o Tribunal Superior Eleitoral, elas representam 52,8% das pessoas aptas a votar nas eleições de outubro.
1: Mas, embora sejam maioria nas urnas, as mulheres ainda ocupam poucos espaços nos cargos eletivos. Para mudar esse cenário, o Senado tem debatido e apresentado iniciativas para ampliar a participação feminina na política. Ouça mais na reportagem de Yasmin Rodrigues.
2: De acordo com o TSE, mais de 83 milhões de eleitoras estão aptas a irem às urnas em outubro deste ano, número que representa 52,8% do total de votantes. Apesar dessa predominância, elas ainda ocupam uma parcela reduzida dos cargos eletivos no país. No Senado, por exemplo, das 81 cadeiras, apenas 15 são ocupadas por mulheres. Para mudar essa realidade, nos últimos anos, o Senado tem discutido e aprovado medidas voltadas ao fortalecimento da participação política feminina e ao enfrentamento da violência política de gênero. Apesar das discussões, a senadora Leila Barros, do PDT do Distrito Federal, destaca que a presença das mulheres nos espaços de decisão ainda precisa avançar.
3: Você começa a entender que muitas vezes esse espaço muitas vezes é negado pelo próprio corporativismo do ambiente. Então, assim, nós sabemos que esses desafios, eles não serão superados numa legislatura ou em duas ou três legislaturas. É um trabalho diário.
2: Na avaliação da senadora Zenaide Maia, do PSD do Rio Grande do Norte, ampliar a participação feminina nos mandatos eletivos é um passo importante.
4: Por isso que precisamos de mais mulheres para poder estarmos presentes em todas essas comissões. Porque eu digo sempre para as mulheres, por que vir para a política? Porque se faz necessário. Que porque é nesse Congresso Nacional que é quem decide o seu salário. Aqui decide com quantas horas homens e mulheres desse país vão trabalhar.
2: No Senado, o tema tem recebido atenção por meio da atuação da Procuradoria Especial da Mulher, de sessões temáticas e da análise de propostas voltadas ao aumento da representação feminina. Entre as iniciativas debatidas estão medidas para ampliar a participação das mulheres nos espaços de liderança do parlamento, fortalecer o financiamento de campanhas e combater a violência política de gênero, considerado um dos principais obstáculos para a permanência das mulheres na vida pública.
0: E a tecnologia também tem ajudado os eleitores. O e-Título, aplicativo gratuito da Justiça Eleitoral, permite consultar o local de votação, emitir certidões, justificar a ausência às urnas e, para quem tem biometria cadastrada, substitui o documento de identificação no momento do voto.
1: Além do e-Título, são aceitos para votar nas eleições gerais de 2026 documentos com foto, como carteira de identidade ou identidade social, carteira nacional de habilitação, passaporte, carteira de trabalho, certificado de reservista e carteira de categoria profissional reconhecida por lei. Com edição de Paula Groba e trabalhos técnicos de Eliseu Caires, o Jornal do Senado fica por aqui. Acompanhe agora as notícias da Câmara dos Deputados. Boa noite.
0: Boa noite e até amanhã.
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6: Comissão aprova mudanças na Política Nacional de Mobilidade Urbana.
7: Proposta em discussão amplia a autonomia de paciente em fase terminal.
6: Avança projeto que protege idoso contra crimes de natureza financeira.
7: Boa noite. Comissão aprova medidas para a proteção de idosos contra fraudes financeiras. A repórter Maria Neves explica quais são as novas medidas.
8: A Comissão de Defesa dos Direitos da Pessoa Idosa da Câmara dos Deputados aprovou proposta com medidas para combater a violência financeira contra idosos. O projeto determina expressamente que o Fundo da Pessoa Idosa deverá financiar ações, campanhas e outras iniciativas voltadas à prevenção, combate, responsabilização e reparação de danos decorrentes de práticas lesivas ao patrimônio de maiores de 60 anos. Atualmente, a lei que criou o fundo diz apenas que o Conselho Nacional dos Direitos da Pessoa Idosa deve dar prioridade a projetos que, entre outras medidas, promovam a educação financeira de pessoas idosas. O texto aprovado também prevê penas para quem cometer crimes financeiros contra idosos. Pela proposta, o infrator ficará sujeito à reclusão de 4 a 8 anos e multa. Se quem cometeu a fraude tiver com o idoso relação contratual, familiar ou profissional que envolva confiança, a punição será maior. Sobe para reclusão de 5 a 10 anos mais multa. Na opinião da relatora, a deputada Flávia Moraes, do PDT de Goiás, prever punição severa é mais uma forma de proteger o idoso que muitas vezes é vítima da própria família.
9: Quando você fala do endividamento geral da população, a gente sabe que essa ocorrência ela vai estourar muitas vezes ali, é na aposentadoria do idoso da família, é ali que vai muitas vezes ser buscado ali o pagamento dessas dívidas da família, né? Então é preciso preservar isso. Trazer aí uma proteção do Estado para que esse nosso idoso possa garantir a sua alimentação, a sua dignidade, seus medicamentos, para que ele não possa aí passar privações.
8: Ao apresentar o projeto original, o deputado Marcos Tavares, do PDT do Rio de Janeiro, ressaltou que a violência patrimonial e financeira está entre as três formas mais comuns de agressões contra idosos. O Serviço Nacional de Denúncias de Violações de Direitos Humanos, o Disque 100, registrou em 2024 mais de 72 mil fraudes financeiras contra pessoas acima de 60 anos. Pela proposta aprovada, todas as instituições financeiras ficam proibidas de conceder empréstimos a idosos somente por meio virtual. Maiores de 60 anos só poderão contrair financiamento com assinatura de contrato em papel. A deputada Flávia Moraes explica que o Estatuto da Pessoa Idosa prevê que pessoa acima de 60 anos pode comprometer, no máximo, 30% da renda com dívidas. No entanto, segundo ressalta, as instituições financeiras não respeitam esse limite com a concessão de empréstimos e mais empréstimos que deixam o idoso sem recursos sequer para subsistência. O texto determina também que o Fundo Nacional da Pessoa Idosa deve financiar o desenvolvimento de tecnologias assistidas voltadas a pessoas idosas. Na opinião de Flávia Moraes, essa medida é importante porque hoje as plataformas podem identificar as fraudes e alertar as pessoas idosas, que, com conhecimento adequado das tecnologias, são capazes de se defender dos golpes. O projeto será votado pelo plenário, mas antes precisa passar pela análise das comissões de Finanças e Tributação e de Constituição e Justiça. Da Rádio Câmara de Brasília, Maria Neves.
5: Segurança Pública.
6: Baleia Rossi, do MDB de São Paulo, apresentou o projeto que aumenta as penas para crimes contra a paz pública, como incitação ao crime, apologia ao crime e associação criminosa quando forem cometidos pela internet.
7: A proposta também prevê punições mais severas quando os crimes tiverem como alvo mulheres. De acordo com o deputado, o objetivo é adequar a legislação ao ambiente digital e reforçar o combate à violência de gênero.
5: Relações Exteriores.
6: A Comissão de Educação da Câmara aprovou a criação do Dia Nacional da Retratação aos Imigrantes Japoneses, devido à perseguição e discriminação ocorrida no Brasil durante e após a Segunda Guerra Mundial. O repórter Luiz Cláudio Canuto explica o contexto da proposta.
10: A Comissão de Educação da Câmara aprovou o projeto que institui o Dia Nacional da Retratação aos Imigrantes Japoneses. Os deputados seguiram a recomendação do relator, deputado Ismael, do PL de Santa Catarina, e aprovou o projeto do deputado Luiz Nishimori, do PSD do Paraná. O Dia da Retratação deve ser celebrado anualmente em 25 de julho. A proposta também inclui a data no calendário escolar brasileiro para que haja atividades educativas com reflexão sobre a xenofobia e a valorização da cultura japonesa. Segundo Nishimori, além do reconhecimento histórico, a proposta representa um passo relevante na promoção de uma educação que valorize a diversidade cultural.
11: Além disso, fortalece a educação ao incluir o tema no calendário escolar, incentivando a reflexão, a memória histórica e a formação de cidadãos mais conscientes e respeitosos com a diversidade. Durante e após a Segunda Guerra Mundial, houve forte perseguição, discriminação e violação dos direitos. A criação da data tem justamente o objetivo de combater preconceitos e estereótipos ainda existentes, reforçando a importância da conscientização.
10: A imigração japonesa no Brasil teve início em 1908, quando famílias chegaram ao país em busca de prosperidade nas lavouras de café em São Paulo e no Paraná. Atualmente, cerca de 2,5 milhões de japoneses e descendentes vivem no Brasil e compõem a maior população de origem japonesa fora do Japão. O projeto que cria o Dia Nacional da Retratação aos Imigrantes Japoneses está na Comissão de Direitos Humanos e precisa passar também pela Comissão de Constituição e Justiça antes de seguir para o Senado Federal. Da Rádio Câmara de Brasília, Luiz Cláudio Canuto.
5: Esporte.
7: Rodrigo Gambale, do Podemos de São Paulo, apresentou o projeto que cria o programa Atleta Nota 10 para ampliar o acesso de estudantes atletas da rede pública ao ensino superior privado. A proposta prevê bolsas de estudo em instituições que aderirem à iniciativa.
12: O texto de Rodrigo Gambale exige bom desempenho acadêmico, frequência escolar e participação em competições para a concessão e manutenção do benefício. A proposta também cria um selo de reconhecimento para as universidades que incentivarem o esporte.
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7: Seminário na Câmara defende reserva de cadeiras para consolidar presença feminina na política brasileira. A repórter Noelle Nobre acompanhou o debate.
14: A Secretaria da Mulher da Câmara dos Deputados realizou um seminário para debater os 30 anos da Lei de Cotas de Gênero na política no Brasil, marco da primeira eleição com reserva de gênero em 1996. O consenso entre as participantes foi de que, embora a legislação atual de pelo menos 30% para candidaturas femininas tenha sido um avanço, o país precisa transitar para um modelo de reserva de cadeiras para garantir que as mulheres deixem de ser apenas convidadas nos espaços de poder. A deputada Isa Arruda, do MDB de Pernambuco, do Observatório Nacional da Mulher na Política, destacou que a legislação atual é apenas o começo.
15: As cotas foram os nossos primeiros passos, mas ela não pode ser o nosso teto. Ela precisa ser o nosso piso para continuarmos avançando.
14: Reforçando a visão, a deputada Laura Carneiro, do PSD do Rio de Janeiro, uma das coordenadoras da bancada feminina na Câmara, defendeu que o Brasil siga exemplos como o do México, que adota a paridade como regra.
16: Não queremos estar na foto apenas. Queremos estar na mesa de decisão.
14: Laura Carneiro lembrou que a dificuldade de captação de recursos e a ausência de reserva de assentos impedem que os 30% de candidaturas se convertam em 30% de eleitas. Hoje, as mulheres ocupam apenas 18% da Câmara. A deputada Érica Hilton, do PSOL de São Paulo, presidente da Comissão de Defesa dos Direitos da Mulher, classificou a atual política de cotas como insuficiente diante dos desafios. Ela denunciou o uso de mulheres como candidaturas laranja para desvio de recursos e criticou as anistias dadas a partidos que descumprem a lei.
17: Isso é um escárnio, isso é um deboche. O que eles estão dizendo é que não existe legislação que dará conta de tapar o buraco da exclusão.
14: A conclusão das palestrantes é que o fortalecimento da democracia brasileira depende de mecanismos que garantam não apenas o direito de disputar, mas o direito de exercer o poder com segurança e autonomia. Da Rádio Câmara de Brasília, Noelle Nobre.
5: Consumidor.
12: Felipe Francischini, do Podemos do Paraná, defende a uniformização da atuação dos PROCONs em todo o país. De acordo com o deputado, a ideia é determinar diretrizes nacionais para padronizar procedimentos e estabelecer prazos comuns de atendimento.
7: Felipe Francischini argumenta que a medida busca reduzir diferenças entre os órgãos de defesa do consumidor nos estados e municípios. O objetivo, segundo ele, é garantir mais previsibilidade, eficiência e tratamento igualitário para consumidores e fornecedores.
5: Desenvolvimento regional.
12: Comissão aprova projeto que altera a Política Nacional de Mobilidade Urbana.
7: A repórter Júlia Lopes nos conta quais as novas medidas propostas.
18: A Comissão de Desenvolvimento Urbano da Câmara dos Deputados aprovou um projeto de lei que altera a Política Nacional de Mobilidade Urbana. A proposta tem como objetivo incentivar os municípios a elaborarem seus planos de mobilidade. A Política Nacional, criada em 2012, estabelece diretrizes para o planejamento e a gestão do transporte nas cidades brasileiras. Pela lei, municípios com mais de 20 mil habitantes devem elaborar seus planos com prioridade para o transporte público e os meios não motorizados. Segundo o autor do projeto, o deputado Rafael Brito, do MDB de Alagoas, apenas 20% das cidades que têm essa obrigação já concluiu o plano de mobilidade, apesar da exigência legal. A proposta prevê medidas como assistência financeira da União para a elaboração dos planos, possibilidade de contrapartida administrativa dos municípios e alinhamento com o Plano Nacional de Redução de Mortes e Lesões no Trânsito. O texto também determina que o repasse de recursos federais fique condicionado à análise dos planos pela Secretaria Nacional de Mobilidade Urbana e à verificação do cumprimento dos requisitos legais. Para o relator da proposta, deputado Hildo Rocha, do MDB do Maranhão, é fundamental a elaboração de planos de mobilidade para o funcionamento das cidades, mas que essa elaboração pode custar caro para muitos municípios.
19: Grande parte das cidades brasileiras que já deveriam ter seu plano municipal de mobilidade não tem. E isso ocasiona engarrafamento, a falta de um plano de mobilidade, ocasiona muitos acidentes, muitos desastres, muitas mortes. E esse plano municipal ele não é barato. É um plano que custa uma certa quantia, em que muitas das vezes o município não tem, porque o município está endividado, o município tem dificuldade e não tem como fazer. O que nós estamos aqui é de que a União priorize o investimento, pagamento desses planos através de recursos federais e leva-se em consideração vários fatores.
18: Além disso, ele também ressaltou que os planos precisam ser atualizados com frequência. As cidades estão em constante mudança e, por isso, o planejamento também deve acompanhar essa evolução. Há casos de municípios grandes com planos de mobilidade defasados há mais de 30 anos. A proposta também autoriza o governo federal a credenciar profissionais e empresas para elaborar os planos de mobilidade urbana, desde que cumpram as exigências previstas em lei. O projeto que altera a Política Nacional de Mobilidade Urbana, incluindo novas medidas para auxiliar em planos municipais de mobilidade, segue em análise na Comissão de Constituição e Justiça. Da Rádio Câmara de Brasília, Júlia Lopes.
5: Saúde.
12: Projeto de Luiz Erundina, do PSOL de São Paulo, institui o Dia Nacional de Conscientização sobre o vírus linfotrópico de células T humanas, o HTLV. A proposta prevê campanhas públicas para alertar a população sobre as formas de transmissão, prevenção e a importância do tratamento.
7: O texto de Luísa Erundina também incentiva o combate ao estigma social e a divulgação de centros de atendimento especializado no SUS. A deputada considera que a medida é urgente para enfrentar a desinformação sobre o vírus.
5: Direitos humanos.
12: Projeto que garante mais autonomia a pacientes em fase terminal avança na Câmara. Os detalhes com a repórter Sofia Peçanha.
2: A Comissão de Saúde da Câmara dos Deputados aprovou o projeto que estabelece os direitos de pessoas com doenças graves e em fase final de vida. O texto aprovado cria regras para garantir que esses pacientes possam escolher como querem ser tratados e evitar sofrimento desnecessário com o apoio à família. A proposta garante que pacientes com doenças incuráveis e em estágio avançado, com expectativa de vida reduzida, tenham mais autonomia sobre o próprio tratamento. Entre os pontos previstos estão o direito à informação clara sobre a condição de saúde, a participação nas decisões médicas e a possibilidade de recusar procedimentos que apenas prolonguem o sofrimento. O projeto também reforça o acesso aos cuidados paliativos, com foco no alívio da dor, no conforto físico e emocional e no respeito à vontade do paciente, seja no hospital ou em casa. A relatora da proposta na Comissão de Saúde, a deputada Flávia Moraes, destacou que o objetivo é assegurar a dignidade e o princípio da autonomia da vontade.
20: Permite que as pessoas vivam o período final de suas vidas com conforto e autonomia, evitando obstinação terapêutica e promovendo cuidado integral em ambiente hospitalar ou domiciliar, conforme a vontade do paciente.
2: A medida também trata da segurança jurídica para médicos, pacientes e familiares na tomada de decisões delicadas no fim da vida, como a limitação de tratamentos desproporcionais e uso de sedação paliativa em casos de sofrimento intenso. Segundo a relatora, a proposta pode reduzir conflitos e trazer mais clareza nesses casos.
20: Contribuirá para garantir segurança jurídica aos pacientes, famílias e profissionais de saúde. Reduzirá conflitos éticos e emocionais no final da vida e fortalecerá uma cultura de cuidado centrada na pessoa e no respeito às suas escolhas.
2: O texto deixa claro que a prática da eutanásia, que é o ato de abreviar a vida de alguém para aliviar sofrimento, continua proibida no Brasil. A proposta permite que o paciente recuse tratamentos e garante o uso de cuidados paliativos, mas sem provocar a morte de forma intencional. O projeto que estabelece os direitos das pessoas em estágio de doença avançada será analisado a seguir pela Comissão de Finanças e Tributação. Da Rádio Câmara de Brasília, Sofia Peçanha.
5: Ciência e tecnologia.
7: Mário Frias, do PL de São Paulo, propõe mudanças no Estatuto Digital da Criança e do Adolescente para proibir mecanismos de censura prévia e garantir a liberdade de expressão. O texto também estabelece que conteúdos considerados lícitos só poderão ser removidos por decisão judicial.
12: Para Mário Frias, o projeto preserva a proteção de crianças e adolescentes contra a exploração sexual e pornografia infantil. Ele diz que a proposta também mantém as regras de combate a crimes na internet e busca garantir mais segurança jurídica para usuários e plataformas digitais.
7: Termina agora o Jornal Câmara dos Deputados, produzido pela Rádio Câmara, com trabalhos técnicos de Wellington Teles e apresentação de Val Monteiro e Márcio Aquilissardi. Uma boa noite para você.
12: A Voz do Brasil volta amanhã. Boa noite.
5: 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Boa noite.

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0: Bom dia, eu também tô na Litoral, tô aqui juntinho com você, madrugando juntos, com muita participação hoje, quarta-feira, dia 29 de julho, é seu aniversário? Parabéns, Deus te abençoe, tudo de bom, aproveita muito bem essa quarta-feira que tá apenas começando, novinha aí pra gente. Então vamos fazer dessa quarta-feira a melhor de nossas vidas. Vamos juntos, hein? WhatsApp liberado para você, 999-86-1050. Vem soltar sua voz, dar seu recadinho, fazer sua declaração. Pode ostentar. Tá de férias? Aproveita suas férias. Tá trabalhando? Bora lá, hein? Disposição. E bem, é bom a gente estar com disposição, sabe por quê? Passa mais rápido. E se você ficar reclamando, ai meu Deus, não vai dar 5 horas, dá meio-dia, mas não dá 5. É muito mais difícil trabalhar assim. Então, vamos juntos, hein? Muito bom dia!

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0: Campainha já tocou. Bora saber quem é que está se apresentando aqui na Rádio Litoral. É, primeira chamada, hein? Pra quem tava sumido. Beijo, bom dia pra você. Ele que não some, não, graças a Deus. Tá aqui, ó. Genimar.
1: Bom dia, Sol. Aqui quem fala é Genimar de Pitanga. Tô passando pra desejar uma quarta-feira produtiva e abençoada pra toda a família Litoral. Pra toda a família Cadeira Cativa, né? De Aze, pra não esquecer de ninguém. Pra Vera do Pula Pula, Ana Lopes, Leila Mara, né? A Soninha, a Rebeca, pra Shed. A Rosângela, o Toninho, o Reco, o Jumal, o Orli, o Amauri, o Estevinho, né, o Zé das Neves. O...
0: Todo mundo, né, de A a Z, pra não esquecer de ninguém. Isso aí, Luiz Amendoim.
2: Quarto, bebê, uma quarta-feira abençoada pra todos meus amigos ligados na Litoral. Tô na Litoral, tô legal. Um abraço ao amigo Beto Pensante, vai colocar o meu amigo Guilherme, minha amiga Rebeca, meu amigo Alessio. Minha amiga Laíde, todos ligados na Litoral, só da Litoral de 0 a 100, para não esquecer ninguém. Um abraço para todos, Cadeiras Cativa, já ligado de norte a sul do Espírito Santo, só da Litoral, tô na Litoral, tô legal. E vamos que vamos, minha amiga Sol, nessa quarta-feira abençoada para todos nós. Uhul, é nóis.
0: É nóis, é nóis. Ó quem tá aqui, Antônio.
3: Ei, Sol, bom dia. Diretamente de Cachoeiro de Itapemirim, Gato Preto, desejando uma quarta-feira abençoada, mandando alô para a Xene, amor da minha vida, Verindo, Pula Pula, Chibinha, Gil, Marcos Bob, Nando Júnior, Moacir Pintor, Rio Ficão de Lenha, Dunamel, Zé Paulo Bini, Aracuí, para Gigante, para Leomar, para Peixim em Cantagalo, para a turma de Una, Munistreira, Cachoeira Alta, São Vicente, Gruta, Atijuca, Lambari, Urupi, Marapé. Um bom dia para o Grupo Cadeira Cativa, um bom dia para o pessoal da saúde e um bom dia para minha família na Grande Vitória. E na Litoral, eu tô muito legal nessa quarta-feira. Estava meio sumido, mas voltei de novo.
0: Opa!
3: E na Litoral, eu tô muito legal.
0: E espero que esteja tudo bem com você, tá, Antônio? Muito bom ter você de volta. Ó quem tá aqui, seu amor.
4: Bom dia, Sol. Aqui é a Praxedes, passando para deixar o meu bom dia para todos que estão ligadinhos na Litoral. Principalmente pro meu amor Antônio, pra Duda Mel, pro Grupo Cadeira Cativa, de A a Z, pra não esquecer de ninguém. E tamo junto, hein? Sempre ligadinha na melhor, na Litoral.
0: Valeu, gatona, um beijo. Mandar um beijo e bom dia aqui pro Beto Penitente, Leomar de Linhares, pra todos os motoristas de aplicativos e taxistas que nesse momento estão ouvindo a Litoral. Beijo e muito bom dia pra você. Eu tô querendo achar aqui, gente... Ele mandou um áudio pedindo uma música. Só que tem tanta participação aqui que eu não tô conseguindo achar ele aqui. Mas daqui a pouco eu acho você, tá bom? Ótimo dia, muito bom dia para você que sintoniza Litoral FM.

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1: Oportunidades para você no Cine de Nova Venécia. Abriu mais de 300 vagas.

De 8 da manhã até às 5 horas. Fica ali na Rua Jussara, número 10, Margarete. Cine de Barra de São Francisco abriu mais de 60 vagas. Camareira de hotel, churrasqueiro, ajudante de pátio, repositor de mercadorias e muito mais. Você que foi interessado, deve enviar seu currículo para o e-mail currículo.bsf@cine.es.gov.br com o número do seu CPF. E boa sorte para você!

0: Litoral, eu tô legal. Muito bom dia, 5:30, despertador, tocou, bora levantar, escovar os dentinhos, tomar aquele banho bem gostoso pra despertar, aquele café bacana pra você não passar mal. É preciso tomar aquele café bem reforçado pra sair, pra trabalhar, pra fazer sua caminhada, pra fazer seus afazeres desta quarta-feira que tá apenas começando. Muito bom dia pra você de Colatina, Alessio,
1: bom dia. Olá, pessoal, bom dia, Sol, bom dia, ouvintes da Litoral. Aqui é o Alessio Colatina, tô passando desejo nessa quarta pro dia abençoado aí. Amém. A todos que estão ligadinhos na Litoral. Pois é, menino, Rebeca Andrade, velho do Pula Pula, o Micael, a Jaqueline, a todos que estão ligadinhos na melhor. A Litoral, Litoral, a cadeia cativa também, do modo geral. Litoral, isso. Estão bem com a vida, estão legal. Abraço.
0: Abraço.
1: Com Deus, Sol.
0: Bom dia.
2: Olá, Sol, bom dia. Bom dia. Campainha tocou, presente.
0: Oba!
2: Aos ouvintes, aos cadeiras cativas, bom dia. Claudineia, José Carlos, Lena Mara, Eleomar, Robson, bom dia. Sol, boa quarta, fique com Deus, bom trabalho. E até amanhã, se Deus quiser, porque o dia hoje promete. Beijo, beijo, Sônia, André Carlão.
0: Um beijo, se o dia promete, bora lá cumprir, hein, Soninha? Um beijo pra você, gatona.
3: Pessoalzinha maravilhosa. Você tem uma manhã abençoada, iluminada. Bom trabalho, sua maravilhosa.
0: Um beijo pra nós. Banja.
4: Bom dia, sozinha. Bom trabalho, uma ótima quarta-feira. Tudo bem com você, Sol? Tudo. Bom dia pra todo o grupo da delegativa, pra todos os ouvintes. Não sei ninguém, né? Sozinha. Beijo, Sol. Vamos já tá aí.
0: Um beijo. Beijo pra ele, nosso poeta.
5: Bom dia, Sol. É Beto Penitente Colatina. Um dia seremos velhos e grisalhos, juntos e eventualmente. Um de nós terá que se despedir primeiro. Então eu quero lhe dizer agora, você é minha história de amor, minha vida, minha amiga, o meu tudo. Bom dia, Sol. Bom dia, Luiz Amendoim. Bom dia, Leomar de Linhares. Bom dia, ouvintes da Litoral. Litoral, estou legal.
0: Valeu, Beto!
6: Bom dia, ótima quarta-feira, sozinha linda. Sim. Que Deus Jesus Cristo sempre abençoando você, sua família e todos da Rádio Litoral. Tô na Litoral, tô mais do que legal. Se puder tocar hoje uma música de Trio Parada Dura, Telefone Mudo, linda. Que Deus Jesus Cristo sempre abençoando você, sua família e todos da Rádio Litoral. Um beijo.

0: Abraço bem gostoso pro William Moura em Vila Batista, Silvana de Estrelinha, Ismara Muzi de Morada de Laranjeiras, Lúcia Braga em Vila Graúna, Patrick Los Neto. Bem apertado pro Marcão de Cobilândia, Pamela Martins, tá em Divino Espírito Santo, Luzia do Cocal, Dedé Moraes em Aracruz, Rosilene Maria em Nova Almeida. E pra você?
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0: Ó, previsão do tempo. A quarta-feira será de tempo firme em todo o Espírito Santo. A massa de ar seco continua predominando e não há previsão de chuva. Na Grande Vitória, o dia será de sol entre nuvens, com temperaturas entre 19 e 30 graus. No interior, as máximas podem chegar aos 31 graus, com manhãs mais amenas nas regiões serranas.
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0: Ó, se liga, porque Domingos Martins pode ganhar uma nova rota turística em Aracê, reunindo mais de 50 atrações e de um percurso de 28 quilômetros. O circuito inclui pousadas, restaurantes, cafeterias, propriedades rurais e experiências de contato com a natureza, com vista para Pedra Azul. Olha que bacana! O projeto ainda será analisado pela Assembleia Legislativa e, se aprovado, passará a integrar oficialmente o mapa de rotas turísticas do Espírito Santo.
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0: Ó, Santa Teresa já está em clima de festa. Entre os dias 7 e 9 de agosto, acontece a 27ª Festa do Vinho e da Uva, com entrada gratuita. A programação terá degustação de vinhos, comidas típicas, apresentações de dança italiana e a tradicional pizza da uva. Cerca de 250 litros de suco de uva serão distribuídos gratuitamente ao público. A programação completa está disponível no Instagram, @ Festa do Vinho e da Uva ST.
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1: Maiara, cadê que a namorada te produziu, Maiara?
2: Ei, Marília, você não sabe o que me aconteceu.

0: Litoral, eu tô legal, 5h53. Ótimo dia pra você. Quero agradecer a foto que o Matheus Trevisani de Linhares mandou da Lua. Que coisa linda, Matheus. Poxa, muito obrigada por ter compartilhado essa foto comigo. Lindo mesmo, hein? Bom dia pra você.
1: Bom dia, amiga. Sol, Matheus Trevisani, ventanique, amiga. Agora, né? O vento, madrugada. Esquentou bastante ontem. E você, tô de litoral. Boa quarta-feira, nosso.
0: Valeu, boa quarta-feira para nós todos. Bom dia.
2: Olá, Sol, bom dia, ouvintes da Litoral. Aqui é o Alessio Cotinho, estou passando desejando essa quarta-feira do dia abençoada aí a todos que estão ligadinhos na Litoral. Pois é, menino, Rebeca Andrade, velho do Pula Pula, o Micael, a Jaqueline, a todos que estão ligadinhos na melhor. A Litoral, Litoral. A cadeia cativa também, do modo geral. Litoral, estão bem com a vida, estão legal. Abraço.
0: Abraço. Com Deus, sol. Valeu, beijo. Bom dia pra você.
3: Bom dia, Litoral. A Campa Lude, hein? Diretamente de Curuçu. Já no Trump, e claro, né? Curtindo é melhor. Oba. Bom dia, Litoral.
0: Bom dia. Bom dia pra Lena.
4: Bom dia, meu raio de sol. Um bom dia aí pro grupo Cadeia Cativa, pra todos que estão ligadinho. Para Claudineia, para Soninha, Zé Carlos da Inglaterra, que tenhamos um lindo, abençoado dia.
0: Amém.
4: Hoje eu vou mostrar meus exames no médico.
0: Ih,
4: e é isso,
0: meu.
4: Bom trabalho para você, beijo.
0: Um beijo, eu tô atrasada para levar meus resultados, tem que levar também.
5: Alô, Sol, bom dia. Bom dia a toda a família Litoral, é, Sol, quarto, hein, graças a Deus. Bora para mais um dia. Paz do Céu nos abençoe, um dia de vida, um dia de trabalho, um dia abençoado para todos nós. Sei, Sol, com Deus, tão bom dia, muito trabalho. Deus abençoe todos nós, obrigado.
0: Amém, um beijo.
6: Eu quero que risque meu nome da sua agenda. Bora. Giovana Alecrim, tudo bom? Mas tá bom demais essa programação,
0: tá,
6: Solzinha. Vambora, que fora tá um vento. Ah, vamos embora assim mesmo. Ótima. Quarta-feira, né? A todos seguir com Deus, se cuidam, beber água fria.
0: Tá perdida, mulher. Um beijo.
7: Bom dia, Sol. Bom dia especial pra todos os ouvintes da Rádio Litoral. Eu tô legal. Deus de Mar por aqui de Cachoeiro. Um bom dia especial também para a Ivonete da Inamarmore, juntamente com o Márcio. Todos os funcionários da Inamarmore, Perim. E a galera aí da Rádio Litoral. Eu tô legal. Sol.
0: Oi.
7: Teria como botar a música Amado Batista, Folha Seca, para nossa ouvinte Ivonete da Inamarmore? Um abraço.

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0: Você que sintoniza Litoral FM, onde quer que você esteja, em cada cantinho do Espírito Santo, Brasil e o mundo. Por falar em mundo, mandar um beijo aqui. Ele que é da Itália, né? Deixa eu ver, achar o nome dele aqui. Luigi. Luigi, ele falou: sol aqui na Itália, são 11 horas. Eu tô ouvindo e tá fazendo 37 graus. Nossa. Caramba, tá quente, hein? Aí tá mandando beijo pra esposa Zenilda, que é de Vitória. Um beijo pra você. Obrigada pela sintonia aí na Itália. Um beijo, bom dia. Gilber Uber.
1: Bom dia, Solzinha. Bom dia pra todos os ouvintes da Litoral. Gilber Uber passando aqui direto da Barra do Jucu. Quartou, Solzinha, meiuca da semana.
0: Tá rápido.
1: Desejo uma ótima quarta-feira de trabalho pra você e pra todos os ouvintes.
0: Obrigada.
1: E dizer que sempre ligadão na melhor na Rádio Litoral. Porque na Litoral eu tô legal. Beijo, beijo, fui.
0: Um beijo.
2: Oi, Sol. Bom dia.
0: Bom dia, Valdemir.
2: Então. Quartou. Dia 29 de julho. Quem diria, né? Chegamos até aqui. Então, que Deus possa estar aí abençoando esse dia.
0: Amém.
2: Beijo e abraço aí pro pessoal da Cadeira Cativa, especialmente pra você, Sol.
0: Obrigada, muito obrigada pra você, que sempre tá participando aqui. Beijo pras suas filhotas, pra sua família.
3: Bom dia, Eu, Sol, bom dia, ouvinte. Sol, queria mandar um grande abraço pra Duda Mel, Vera do Pula Pula, pra Nani Lopes, pra Chedes, Duda Mel, pra Luísa Meduim, Beto Penitente, Rebeca Andrade de Colatina, pra Luiz Quartesano de Aguaré e pra minha grande amiga Soninha. Se estou na Litoral, estou legal, Leomar Gás, um grande abraço a todos, uma ótima quarta-feira.
0: Abraço, bora pra Colatina agora.
4: Bom dia, toda a família Litoral. Bom dia, quarto. Uma quarta-feira de muita paz e bênçãos pra todos nós. Muita saúde pra todos. Sou Rebeca Andrade de Colatina. Abraços para Queimadinho, Marcos Gobi, José Carlos da Inglaterra, Toninho, Hélio Madrinha, Jerimar, Luiz Amendoim, Bill Alessio, Verinha do Pula Pula, Soninha, Helena Marley, Dineia Luz, Cleia, Claudineia, Marcinha Brit, Rosângela e Paulo Bernardoni, Claudinha Flor, Elisângela e Letícia, lá de Portugal, pra todo mundo. Beijo, beijo, fui.
5: Bom dia, Solzinha. Quem fala aqui é Duda Mel. Um bom dia pro Toninho, Dani Pula Pula, Plachede, um bom dia pro GR Bar, um bom dia pro Matheus Marataís, bom dia pro GG Gomes, um bom dia pro meu novo amor, e um bom dia todo na Rádio Litoral de Linhares, de Colatina, da Grande Vitória, Cachumirim, bom dia, tá pra mim aí? O menino da canoa.
0: Um beijo pra você, bora pra Jerônimo Monteiro.
6: Bom dia, bom dia. Na Litoral, eu tô mais que legal. Aqui é o Jean Ramiro, Jerônimo Monteiro. Queria pedir uma música. Saindo pro trabalho agora, queria ouvir Chitãozinho e Chororó. Grande abraço. Fica na paz.

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1: Muito obrigado, gente. Valeu, Zé Rodolfo. Valeu, Jorge Matéria.
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3: Avenida Mário Gurgel, nesse momento, já tem trânsito. Ali na Avenida Mário Gurgel está passando por obras, então você que está vindo de Viana, sentido Trevo de Alto Lage, já vai encontrar um trânsito lento. Trânsito lento também na segunda ponte, cinco pontes. Então você que está vindo de Vila Velha e Cariacica, sentido Vila Rubim, para chegar em Vitória, está fluindo devagarzinho, mas o trânsito está lento, tá? Nas duas pontes. Agora, uma boa notícia é que rodovia do contorno, nesse momento, trânsito tranquilo nos dois sentidos, assim também como na terceira ponte. Agora, a Avenida Mestre Álvaro, antiga BR-101, para você que vem de Serra, já tem um pequeno trânsito, mas depois que passa o viaduto de Carapina, sentido rodovia das Paneleiras, aí esse trânsito começa a fluir, tá ótimo para você passar nesse momento na rodovia das Paneleiras. E por onde você está passando? Tem algum ponto de retenção? Está liberado? Trânsito está lento? Semáforo com problema? Aproveita, conta tudo pra gente. 999-86-1050.
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0: Litoral, eu tô legal. Muito bom dia pra você. Vamos dar um pulinho ali em Amsterdã, falar com ele, Ronaldo.
1: Bom dia, Sol. Um dia maravilhoso aí pra nós, abençoado aí. Semana maravilhosa aí. Estamos aqui em Amsterdã, aqui trabalhando. Queria mandar um alô aqui pro pessoal aqui, pro Rúlio, pro Vitinho, pro Johnny, pra galera aqui. O Bisneto, manda um abraço pro Bisneto também. O Renan Carioca. E um abraço aí pra vocês da Rádio Litoral. Tá na Litoral, obrigada. Tá legal.
0: Valeu, um beijo pra você.
2: Ei, Sol, bom dia. Ei. Tudo bem com você? Sou eu, Rosângela Bernardoni, do bairro São Miguel, em Colatina. Só deixa eu mandar um bom dia pra você.
0: Obrigada.
2: Pro meu esposo Paulo, pra todos da Cadeira Cativa, pra todos os ouvintes. E beijo, Sol. Tenha uma ótima quarta-feira.
0: Um beijo pra você. Beijo também pra Verinha do Pula Pula. Beijo, gatona. Beijo também pra Elias Partezani, em Jaguaré. Um beijo pra todo mundo aí. Bora pra Cachoeiro?
3: Ei! Bom dia, Sol.
0: Ivonete.
3: Aqui é Ivonete, de Cachoeiro de Itapemirim. Passando pra desejar uma excelente quarta-feira. Tudo de melhor pra gente.
0: Amém.
3: Estamos no meio da semana, quarto. Um abraço especial pra galerinha da Ina Mármore, meu colega Divan, motorista, Deus e Mar, minhas colegas que trabalham comigo, principalmente a Alícia, um abraço pra Vanessa, minha grande amiga, um abraço para minhas amigas de Vitória, aí pertinho da Litoral.
0: Oh,
3: e para todos os ouvintes da Litoral, porque na Litoral eu tô mais que legal. Beijo.
0: Beijo, gatona.
4: Bom dia, Sol. Manda alô pro meu esposo Fernando de Afreta Braiá. Daqui a pouco sou eu, né? Tô nessa segunda, não rica. E bom dia para todos aí da Litoral. E topa a Paula Fernando pra mim. Vai se entregar pra mim. 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
0: Bom dia, eu sou a Sol e nós vamos estar juntos até as 10 horas da manhã com muita música, claro, e você participando, mandando seu áudio, seu vídeo, sua fotinha. Eu recebi uma foto linda da lua que deu ontem lá de Linhares, do Matheus Trevisani. Obrigada. E se você quiser mandar sua foto, onde quer que você esteja, em casa, trabalhando, nas estradas, por aí, viajando, fique à vontade, tá? WhatsApp liberado, 999-86-1050. Você pode participar também da música premiada. Daqui a pouquinho eu vou soltar a primeira música premiada, valendo R$300 no cartão Lecard para você. São várias promoções e, claro, você participando de tudo aqui na Rádio Litoral para você se dar bem. E a partir de agora tem também.
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0: E tá valendo ingressos pra você curtir de open bar, o show do Belo, mais camarim, mais um smartphone, tudo isso pra você. Então, a partir de agora, você começa a anotar o nome da música ou do cantor. Quando terminar a sequência, eu vou te avisar e você cadastra tudo no nosso site litoralfm.com.br. E boa sorte! Música.

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0: Abraço bem apertado para Marinete em Taboazeiro, Wellington Reis, Cláudio José em Nova Carapina 2, Adalberto Souza em Jabaeté, José Luciano está em Santos Dumont Vila Velha, Luiz Fernando no centro de Vitória, Rafael Banário de Carapebus, Marcos Gargamel em Jardim Camburi, Gabriel e Chiquinha, Diel de Vila Velha. Litoral, aquele abraço. Para Maria Cristina Mariel em Mata da Serra, mandando beijo pro esposo Vanderlei, William Moura em Vila Batista, Leonardo em Soteco Viana, Jorge Luiz em Piranema Cariacica, Silvana de Estrelinha, Melquíades de Santo Inês.
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0: Trânsito tá fluindo devagarzinho na segunda ponte, 5 pontes. Você que tá vindo de Cariacica ou Vila Velha, sentido Vila Rubim, saiba que vai pegar esse fluxo intenso, mas tá fluindo devagarzinho, mas tá indo. Isso é que é importante. É trânsito lento na rodovia das Paneleiras. Você que está vindo de Serra já vai encontrar uma pequena retenção ali na rodovia das Paneleiras, sentido ali UFIS. Agora, boa notícia é porque a rodovia do Contorno, nesse momento, não tem trânsito, tá? A pista liberada nos dois sentidos. Agora, atenção, você que vai passar pela reta da Penha. O trânsito está complicado nos dois sentidos, então você vai enfrentar um trânsito lento nesse momento. Se você que está aí já preso nesse trânsito, avisa pra gente o que está acontecendo, porque aqui não mostra pra mim se tem algum acidente ou se é só o trânsito mesmo, muito fluxo de veículos. Então, nesse momento, trânsito lento na reta da Penha, nos dois sentidos. Aproveita e conta pra gente. 999-86-1050. Terceira ponte, nesse momento, Avenida Carioca, com pequeno trânsito pra você que tá saindo de Vila Velha, sentido Vitória.
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0: Muito obrigada, Brasília!
1: Bom dia!
2: Na Litoral, eu tô legal, 7h20, muito bom dia pra você que sintoniza Litoral FM, a número 1 em audiência geral, e você pode faturar hoje comigo, solzinha com você até as 10 da manhã, R$300 no cartão Lecard. Daqui a alguns minutinhos, eu vou soltar a primeira música premiada, e aí você tem que anotar ou o nome da música, ou o nome do cantor. Vão ser algumas músicas até 10 da manhã, você vai anotando. Quando for a última música premiada, eu vou te avisar. E aí você manda tudo pro nosso WhatsApp 999-86-1050. E você pode faturar hoje R$300 no cartão Lecard aqui na Rádio Litoral. Mandar um beijo, um bom dia aqui para ele, que tá dando uma informação muito importante, né? Sobre o trânsito. Lauro Passos. Ei, Lauro.
3: Bom dia. Ó... Aqui na beira-mar de Vitória, ó, os semáforos próximo aí do Banco Itaú estão todos apagados. Muita atenção. Aqui, Lauro Passo.
2: Valeu, Lauro. Então, ó, Avenida Beira-Mar, próxima a Itaú, semáforos estão apagados. Então, muito cuidado, atenção. Você, motorista, que vai trafegar nesse momento na Avenida Beira-Mar, próxima ao Itaú. Obrigada, Lauro. Depois, quando consertar e estiver funcionando, alguém me avisa aí, por favor, que você estiver passando por aí, hein? Beijo para Eduardo Barbosa, tá mandando beijo para o filho Davi. Estão em Pontal das Garças, Vila Velha. Um beijo para você, beijo também para Maria.
4: Bom dia, Sol. Deus abençoe a sua quarta-feira, querida. E de todos aí. Lourdes e Marcílio de Noronha. Beijo, gatona.
2: Beijo pra você.
5: Bom dia, Litoral. Bom dia, Sol. Bom dia, Cleidinha. Bom dia a todos os integrantes da Rádio Litoral. Quarto meio da semana, hein? Bora subindo, hein? Que descendo em contramão. Passa aqui, manda aqui abração aí pro melhor motorista de aplicativo aí de Vitória City aí. O Lucas, chora não, concorrência, hein? Lá em Costa Bela, Marcelo Siqueira, Marcelo 22, Ivanil Dona, Chicano BS-31, Éder Carreiro, Jaqueline Brito, Evandro, Gabriel, Fofão, Juninho Fofão tá aí na rodagem, cê tá doido. Caio Debona do Agro, melhor fazedor de queijo da região de Ronda, Robin Rafael da RC Manutenção Industrial, RC Rações lá na Sambra, Padaria Biso, lá em Cantagalo, Leandro, Michele Garrincha, Caboneca, Fabiano Alves Bar e na Litoral, tô legal. Chama!
2: Valeu, chama!
6: Bom dia, Rádio Litoral. Na Litoral eu tô legal. Queria mandar um abraço aí pro Rafael de Areinha e Alan de Baia Nova. Nós é daqui do Frigorífico Zucoloto.
2: Valeu, obrigada. Um beijo pra todos vocês. Ó, quem tá aqui?
7: Bom dia, Sol. Bom dia, minha querida. Bom dia. Que Deus dá um bom dia pra nós, um bom dia pra você, bom dia pros ouvintes, bom dia pra todos e todos. Quem? Fabinho, montador de Vila Velha, isso aí. Agora tô fazendo o quê? Daqui a pouco. Levantar uma parede e rebocar. Natural, Fabinho tá mais que legal, minha querida. Beijo, valeu, minha querida. Com Deus.
2: Beijo, Fabinho. Beijo pra Lidiana Scarpati, mandando um abraço e um beijo pros primos que estão em Colatina. Um beijo.
8: Fala, Solzinha. Ei. É Gelber aqui, ligado na Litoral. Quero mandar um abraço aí pra todos os ouvintes da Litoral, minha família, e pra toda a galera aí do Hospital Evangélico, Hospital Infantil, galera toda aí que cuida de gente. Tamo junto e queria te pedir uma música, Sol.
2: Uau.
8: Toca aí a música do Forró no Zé Bento, do cantor Maximiliano Souza, o cantor. Tá bom? Tamo junto aí, ligado na Litoral. Um abraço.
2: Valeu, obrigada. Pedido anotadíssimo. E agora tem...
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1: Oportunidades para você na Agência do Trabalhador de Cariacica abriu mais de 1.000 vagas. Tem para carpinteiro, operador de caixa, atendente, promotor de vendas e muito mais. Você que ficou interessado deve ir até a agência. Ela fica ali na Avenida Alice Coutinho, no bairro Vera Cruz, ao lado da Câmara Municipal de Cariacica. Funciona de 8 da manhã até as 18 horas. Cine de Vitória abriu mais de 240 vagas. Ajudante de cozinha, mergulhador, pedreiro, assistente de vendas e muito mais. Você que ficou interessado deve procurar a agência. Ela fica bem ali na Casa do Cidadão, na Avenida Maruípe, no número 2544, no bairro Itararé. Funciona de 8 da manhã até as 5 horas da tarde. Boa sorte para você.

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0: Obrigado, Goiânia!
1: Abraço bem gostoso para Cris em Vila Graúna, Lúcia Braga também em Vila Graúna, Cariacica, Silvana de Estrelinha, Luzia do Cocal, Diolina Walker Bronze. Pro Rubinho, que é motorista de aplicativo, pro Carioca Paraguaio, Rosimara Ramos em Nova Almeida, Ana de Santa Fé, Marta Lúcia do Ataíde, Hermes de Santorquato e você.
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1: Se liga, porque a previsão do tempo em a quarta-feira será de tempo firme em toda a Grande Vitória. O sol aparece entre nuvens e não há previsão de chuva. E as temperaturas, elas ficam entre 19 e 30 graus. O tempo seco continua predominando, então, vale reforçar a hidratação ao longo do dia. Todo mundo bebendo bastante água e também, passem protetor solar, hein?
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1: Boa notícia para quem tem saldo no FGTS. O Conselho Curador aprovou a distribuição de 13 milhões em lucros no fundo para cerca de 138 milhões de trabalhadores. O valor será depositado até 31 de agosto de forma proporcional ao saldo que cada pessoa tinha nas contas no FGTS, tá? Até 31 de dezembro de 2025. Para consultar o saldo e conferir quanto deve receber, basta acessar o aplicativo oficial do FGTS.
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1: A revitalização da Avenida Beira-Mar em Vitória deve começar em setembro, segundo a Prefeitura. As primeiras intervenções serão na região da Curva do Saldanha e também nas proximidades do Porto Vitória. A previsão é que a obra dura cerca de 20 meses, com entrega em maio de 2028. O projeto inclui ampliação das calçadas, melhorias na ciclovia, novos espaços de lazer, mirantes, playgrounds e área de convivência para pedestres e ciclistas.
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0: Cheguei!
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3: Na litoral, eu tô legal, 8:07. Muito bom saber que você tá aqui na Rádio Litoral FM, a número 1 em audiência geral. WhatsApp liberado pra você mandar seu recadinho, 999-86-1050. Daqui a pouquinho, daqui a alguns minutinhos, eu vou falar a segunda música premiada, valendo R$300 no cartão Lecard pra você. Bora dar um beijo?
4: Bom dia, bom dia, bom dia. Sol, minha linda, Rosenberg. Meu raio de luz.
3: E essa
4: Rosenberg
3: vozinha?
4: De Interlagos, mais conhecido como Carioca, motor de aplicativo. Bora pra cima, que pra baixo é contramão. Quartou, papai. Meiuca da semana. Fiquei sumido aí esses dois dias, segunda e terça, por motivo de saúde, né? Tive uma pequena arritmia cardíaca, mas graças a Deus estou de pé ainda. Papai do céu tá me abençoando. Que vai dar tudo certo nesse tratamento. Deixa um beijinho aí pra nossa amiguinha Claudinha Leite do Rio Marinho e seu Casca de Bala, o motoqueiro fantasma. Fui, e na litoral eu tô legal. Beijo, minha linda.
3: Ô, Rosenberg, eu senti sua falta, mas que bom que você tá cuidando da saúde. É isso aí, tem que cuidar do coraçãozinho, tá? Depois vai me dando notícias. Beijo e bom dia aqui pra ele, ó.
5: Bom dia, Sol. Bom dia a todos os ouvintes da litoral. Vamos pra mais um dia, com a graça de Deus. Metade da semana, que venha ser abençoado, nosso dia próspero, e que venha nos guardar de todo mal.
3: Amém.
5: Abraço a todos.
3: Valeu, um beijo pra você.
6: Bom dia, bom dia, bom dia, Sol. Passando pra dar aquele alô na quarta-feira, meiuca da semana. Tá se aproximando aí os dois S, né, Solzinha? E aí, se tiver falta? Não falei com você nem segunda nem terça, hein?
3: Eu senti essa falta.
6: Que tava sem aparelho. Mas vamos pra cima. Ótimo dia pra nós. Papai do céu nos abençoe. Hoje é só gratidão. O dia é melhor do que ontem. Vamos sim, vamos nessa. Salve o samba, Agulhão no Marcelo. Vamos junto.
3: Valeu, obrigada, Agulhão. Eu sinto falta de todo mundo que tá aqui todo dia comigo. Pensem que eu não sinto falta, eu sinto sim. Ó, quem tá sumido aqui mandou um recadinho, falou que tá atrasada. Rosemara Ramos de Nova Almeida. Ai, ai, ai, tô de olho na senhora. Cida.
7: Ei, Sol, bom dia. Aqui é Cida de João Goulart. Tô passando aqui para desejar uma ótima quarta-feira abençoada para todos nós.
3: Amém.
7: Vamos trabalhar, que nós somos lindas e não ricas. Beijo. Na litoral, eu tô mais que legal.
8: Bom dia, galerinha gostosa. Aqui é a Claudia da Dalto. Bora trabalhar. Ó, a bonitona tá toda bonitona hoje, hein?
3: Michele.
8: Vem toda chicosa hoje trabalhar. Olá! Advogada, ela tá vestida de advogada hoje.
3: Ai, manda
8: eita,
3: foto!
8: Usou o resto dos dias, é tudo piriguete. Hoje tá como advogada. Cada dia é uma profissão diferente. Amanhã será que vai ser como o quê? Ixi, quero nem saber.
3: Ô, Claudielle, eu fiquei curiosa. Manda foto aí da Michele vestida de advogada hoje. Ai, ai, ai, quero ver. Ah, com certeza ficou linda, né? Porque Claudielle... Quer dizer, a Michele, ou pata de piriguete, ou de advogada, ela vai estar sempre bonita. Não é isso, Michele? Tamo juntas.
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1: Informação aqui, ó, do Cristiano. Ei, Cristiano.
2: Ei, bom dia. O trânsito ali na reta da Penha é problema do sincronismo dos sinais ali. Ah. Antes da Petrobras sentido Serra e depois da Petrobras sentido Vitória mesmo, né?
1: Ah, entendi.
2: Esse que é o problema ali, não tem acidente, não tem nada de anormal assim em questão de carros ou alguma coisa, é o sinal mesmo que tá com problema ali.
1: Ah, então tá, obrigada, Cristiano. É porque mais cedo eu falei que o trânsito estava complicado. Agora deu uma melhoradinha, mas então o trânsito complicado ali na reta da Penha que estava, então é problema do sincronismo do semáforo, segundo o Cristiano. Obrigada pela informação, tá? O agente Negrelli tá falando que na entrada do Trevo da Serra, fecharam ali por causa das obras do viaduto, acesso somente por São Domingos, naquele viaduto antigo. Então, muita atenção você que está aí passando no trevo de Serra Sede, fizeram um desvio ali por São Domingos, já que está em obras. Obrigada, gente Negrelli. Agora, segunda ponte, o fluxo continua intenso, está lentinho, mas está fluindo, tá? O importante é isso de estar fluindo. Agora, a rodovia das Paneleiras continua com trânsito lento e a Norte Sul, ali em Jardim Camburi, o trânsito está lentinho também. E quando pega ali a Avenida Dante Michelini, esse trânsito segue pelo menos por 1 quilômetro lento. Rodovia do Contorno, sentido Serra, trânsito lento, logo depois ali do bairro Flechal. E por onde você está passando? Tem trânsito? Conta tudo pra gente. 999-86-1050.
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5: A Vale assinou um protocolo para avançar a construção da terceira via entre os municípios de Serra e Vitória. O projeto prevê novas faixas, ciclovia e estruturas viárias para melhorar a mobilidade na Grande Vitória. Quem traz mais detalhes é o gerente de relações institucionais da Vale, Álvaro Albergaria.
6: A terceira via é um projeto relevante para a mobilidade e a assinatura deste protocolo representa um passo concreto para que ele possa avançar. 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

0: Litoral, eu tô legal. 8h33, e que tal você faturar um voucher de R$300 nas lojas Mini Preço? 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Ó, quem tá aqui? Gabriel.
1: Bom dia, solzinha, que é o Gabriel Santana. Oi, embaixador do Moto Aplicativo. Passando só para mandar um recadinho pros nossos ouvintes da Litoral, que são os melhores ouvintes do mundo. Você tá doido? Tá a fim de ganhar R$300 da Litoral e do cartão Lecard? Então fica ligadinho nas músicas premiadas que a Sol tá soltando durante a programação da manhã. Sim. E você vai estar ganhando R$300. Como é que faz, Sol? É só ficar ouvindo as músicas premiadas, que daqui a pouquinho a Sol vai te falar. Encerrou as músicas. 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E na Litoral, eu tô legal.
0: Arrasou, Gabriel Santana, embaixador. E daqui a pouquinho, daqui a alguns minutinhos, eu vou falar a terceira música premiada, então fica esperto aí pra você não perder e anotar tudo.
2: Bom dia, Sol! Bom dia, família Litoral! Aqui é o Zulu, operador de máquinas. Mando um alô aí pra todos os operadores em geral aí que estão na correria, na luta do dia a dia. E mando um alô aí pra toda a rapaziada da marca ambiental, os motoristas, operador, rapaziada que estão sempre na ativa, na correria. Um ótimo dia de trabalho, Litoral, a número um, a melhor.
3: Bom dia, Sol. Ele. Bom dia, família Litoral. Eliane, entregador aqui. Passando para desejar uma excelente quarta-feira. E hoje tem Mengão. A saudade nunca termina. É uma coisa de louco. Um abraço a todos. Bom dia. Deus abençoe nosso dia aí.
4: Amém. Bom dia, ei, Sol. Sônia. Que você tenha um dia abençoado, minha linda. Eu sou a Sônia de Boa Vista. Mando um alôzão para Brian, Helena, minha neta. Brian, meu neto. Minha filha Camila. Minha filha Karina. E todo mundo que tá ligadão na Litoral. Beijo, beijo. Na Litoral, eu tô legal. Cansada, cheguei agora do serviço, mas tô legal.
0: Ah, isso aí, gatona.
4: Beijo, depois, beijo, lindona.
0: Descansa aí pra você tá bem pra amanhã trabalhar, tá?
5: Bom dia, solzinha.
0: Adriana.
5: Aqui é Adriana de Jardim Estética. Ligadinha na Litoral e fazendo uma unha. Fazendo minha unha aqui e ligada na Litoral. Opa. Na Litoral eu tô muito mais que legal. Fica com Deus, Sol.
0: Amém. Um beijo pra você.
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7: 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Onde uma pessoa tem 90% daquilo que você procura em alguém. Só que você foca naqueles 10% que falta. Aí você sai pra rua, se aventura. E realmente você encontra aqueles 10%. Mas não se deu conta que perdeu os 90%.

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0: Litoral, eu tô legal. Muito bom dia pra você que sintoniza Litoral FM 852. Bora falar aqui com ele, que mandou seu recadinho aqui pro 999-86-1050, Aldemiro. Bom dia.
1: Bom dia, bom dia, Sol. Aqui é Aldemiro, de Feu Rosa, motorista do Mão na Roda. Motorista também de aplicativo, tamo junto. Quase não tenho conseguido falar com vocês aí.
0: Mas tá ouvindo.
1: Mas hoje eu tô mandando aí, hein? Um bom dia a todos. E Litoral, eu tô legal.
0: Valeu, Jonathan.
2: Bom dia, alegria, alegria. Sol, bom dia, meus ouvintes da Rádio Litoral. Aqui quem tá falando é o Dioninha, um gatão de Barcelona. Estamos aqui, ó, rumo a Rio de Janeiro. Vamos com a Litoral, vem agarrado com a gente aqui na caronona da Litoral.
0: Tô junto, hein?
2: Toca uma moda pra nós e mandar um beijo pra galera da MPH Hidráulica que tá no sofrimento lá com a gente. Um beijo, um abraço, fui!
0: Um beijo, vamos com Deus, cuidado na estrada, hein? Beijo aqui pra Marta.
3: E Sol, bom dia! Aqui é a Marta, Marta Ribeiro, do bairro Ataíde, em Vila Velha. Um bom dia! Na Litoral, eu tô legal! Uma quarta-feira cheia de bênçãos para todos nós. Beijo, valeu. Sol.
0: Beijo, gatona. Tati falou, e Sol, perdi a primeira música premiada. Mas tô anotando tudo. Tô participando do intervalo premiado da bike. Tô participando de tudo. Puxa vida, ai, que pena. Já foram 3 músicas premiadas. Mas continua participando das outras para você se dar bem, tá?
4: E Sol, bom dia galerinha da Litoral. Sol, manda aquele feliz aniversário muito especial pra minha filha Tainá, completando 5 aninhos hoje. O papai do céu abençoe, ilumine ela sempre. Falar com a mamãe, papai e irmão, amo ela demais. Ela é nossa princesinha, nossa gatinha, assim, nossa caçulinha, né? Que a gente ama demais. Beijão pra vocês, tô aqui te ouvindo. Na Litoral, eu tô legal, Lidiane Scarpa, da Continental.
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0: Mariana Fagundes!
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9: A Vale assinou um protocolo para avançar a construção da terceira via entre os municípios de Serra e Vitória. O projeto prevê novas faixas, ciclovia e estruturas viárias para melhorar a mobilidade na Grande Vitória. 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
9: Tem mais novidade. O Instituto Evaldo Lodi, a Findes e a Vale lançaram o Guia de Carreiras, aplicativo gratuito com inteligência artificial para aproximar as pessoas do emprego. 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

0: Litoral, eu tô legal, muito bom dia. 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Fica esperta aí pra se dar bem. Né, Aline?
1: Bom dia, Sol. Maravilhosa. Aline aqui da Naturale. Olha a vista aí, ó. Trabalho com essa vista aí. Muitos peixinhos. Aqui tem ganso, tem pato, pé de goiaba, pé de cajá. Mas quartou meiuca da semana. Passando aqui pra desejar uma ótima semana pros ouvintes e pra você também.
0: Um beijo, que vista linda, até inspira a trabalhar melhor, né? Ó, mandar um beijo e um bom dia aqui pra Marley de Paula, de Vila Velha. Falou assim, tá anotando todas as músicas premiadas, é isso aí. Ó, daqui a pouquinho, daqui a alguns minutinhos, eu vou tocar a última música premiada, tá? Vai ser a última daqui a alguns minutinhos. Mandar beijo e bom dia pra Lucinha Gomes, de Vista da Serra 1, e mandou a foto do amigo dela. Deus me livre, amigo da onça. Esse amigo aí eu não quero, não. É o ferro de passar roupa, tá amarrado. Eu, hein, não gosto de passar roupa, não. Um beijo. Jocimara tá trabalhando e falou que tá me vendo aqui pelo aplicativo. Beijo, gatona. Se você quiser saber como é que tá o estúdio, entra lá, litoralfm.com.br. Vamos pra lá falar com o papai.
2: Bom dia, Sol, Vavá aqui da Terra. Bora que bora, vamos que vamos, vamos que vamos, bora que bora, hein. Sol, passando só pra dar um elogio. Que essa rádio maravilhosa, esses locutores 100%, eu fico tão feliz quando eu começo pela madrugada a ouvir vocês no fone de ouvido, no rádio, até às vezes mesmo pelo aplicativo. Olha, não tem nada que se explica. É uma rádio que está 32 anos no mercado, 32 anos fazendo a alegria do Brasil, 32 anos fazendo a gente chorar, fazendo a gente sorrir. E eu só tenho a dizer que é a única rádio que é líder geral no Ibope Litoral. Eu tô cada vez muito mais que legal.
0: Ah, obrigada, Vavá, pelo carinho. Nós que agradecemos por vocês estarem aqui todos os dias. Por isso que é primeiro lugar.
3: Rose. Bom dia, Sol. Estou gripada, apesar de ter tomado a vacina contra a gripe. Isso nunca tinha acontecido.
0: Ô, Rose, mas é assim, é normal, tá? É, já aconteceu comigo, é raro, mas acontece. Mas precisa tomar vacina, tá bom? Porque às vezes você pega uma gripezinha, por exemplo, ela evita da gripe ficar mais forte, né, do resfriado. Então é importante, tá bom, gatona?
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1: Abraço bem apertado pro Fábio Araújo em Bela Aurora, Cris em Vila Nova de Colares, Sabrina de Consolação, Marcela de Cobilândia, Elisângela Gonçalves em Jardim Camburi. Pro Wanderson Silva em Mozarlândia, em Goiás, Eliane Pereira em Graúna, Rosilene Maria em Nova Almeida, Cláudio Roberto, QRA Paizão, e pra você.
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1: 4 meses depois da assinatura da ordem de serviço, as obras de revitalização da rodovia José 7 em Cariacica ainda não saíram do papel. Segundo o DRES, o projeto executivo passa por ajustes antes do início das intervenções. O investimento previsto é de R$ 76 milhões de reais e inclui novo asfalto, drenagem, calçadas, sinalização, contenções e a reconstrução da ponte sobre o rio Itanguá.
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1: Quem está em busca de emprego pode aproveitar a oportunidade com salário de R$ 10 mil para contador em Vila Velha. Olha que notícia boa. A vaga exige formação em ciências contábeis, registro no CRC e experiência na área. O processo seletivo também oferece vagas em outros setores e oportunidades de estágio. Os interessados podem se candidatar pelo portal Center RH, onde também estão disponíveis todos os detalhes das vagas. Boa sorte para você.
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1: O simpático vira-lata Tucson conquistou clientes e funcionários de uma concessionária em Carapina, na Serra. Resgatado em 2020, ele ganhou crachá, gravata e cargo de consultor de vendas. O Caramelo já soma mais de 200 mil seguidores nas redes sociais e faz sucesso mostrando a rotina na loja, conquistando fãs até fora do Brasil. Ai, gente, eu tô curiosa. Eu já quero ir lá ser atendida pelo consultor Tucson.
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0: Para o batidão!
1: E Guilherme Benoit!
2: Na Litoral, eu tô legal. E aí, conseguiu anotar todas as músicas? Nome da música, o nome do cantor? Se conseguiu, agora corre pro nosso site litoralfm.com.br e cadastra tudo, porque tá valendo seus ingressos de open bar pra curtir o show do Belo, mais camarim, mais um smartphone. 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Quero mandar um beijo pro João da Feijoada do João, que tá aqui no estúdio, pra Tusa. Um beijo, já sei que é feijoada famosa. Próximo eu vou, tá? Eu vou nessa. Mandar um beijo também pra Fernando, do Centro de Vitória, que tá ouvindo. E você, fica esperto, porque agora tem.
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0: 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Muito bom dia, você que sintoniza Litoral FM 102,3, a número 1 em audiência geral. Bora aqui ver se a gente consegue falar com Fábio Grampola. Ei, Grampola, bom dia. Vamos ver se ele fala. Travou aqui. Não quer falar, mas ó, vou deixar um beijo para todo mundo que participou. Não deu para tocar áudio de todo mundo? Fábio Grampola do Ives, Hermes de Santorquato, Tatiane Almeida, que falou que tá no trânsito, tem que ter muita paciência. Karine Christian de Aracruz, tá ligadinha. Quem mais? Osiris Celeste de Flechal, mandando beijo para a galera da Estação do Pão. A Anne da Bahia, ela falou, não conheço Vitória, mas adoro ouvir a Litoral. Ô, Anne, obrigada. Obrigada pelo carinho. Agora tem. Vamos ver se ela tá na linha.
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0: Será que ela tá na linha? Vamos saber agora. Alô? Oi? Alô? Ih, caiu a ligação. É. Hoje não deu, mas ó, quem tá levando R$300 no cartão Lecard, mandou todas as músicas premiadas aqui e tá participando? Vai ser ela, a bonita da Marta. Marta Ribeiro Guimarães do Ataíde, final do telefone 5453.
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0: E você continua ligado aqui na Litoral, porque tem muitos prêmios. Molecote daqui a pouco tá chegando aí pra poder terminar sua manhãzinha aí junto com você, com mais prêmios. É, fica ligado na Litoral o dia todo, porque você pode participar de vários prêmios aqui, inclusive nos intervalos, tá? Você tem que ficar esperto aí pra ouvir nos intervalos, porque tem também prêmios. Porque agora, inclusive, você aproveita e anota. Eu tô indo embora, mas amanhã de volta na madrugada, 5 horas da manhã. Anota aí, fui.
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15: A Vale assinou um protocolo para avançar a construção da terceira via entre os municípios de Serra e Vitória. O projeto prevê novas faixas, ciclovia e estruturas viárias para melhorar a mobilidade na Grande Vitória. Quem traz mais detalhes é o gerente de relações institucionais da Vale, Álvaro Albergaria.
16: A terceira via é um projeto relevante para a mobilidade e a assinatura deste protocolo representa um passo concreto para que ele possa avançar. A Vale reforça a importância de apoiar a construção de soluções que contribuam para o desenvolvimento local.
15: Tem mais novidade. O Instituto Evaldo Lodi, a Findes e a Vale lançaram o Guia de Carreiras, aplicativo gratuito com inteligência artificial para aproximar as pessoas do emprego. A plataforma indica vagas compatíveis com o perfil do usuário, cursos, habilidades valorizadas pelo mercado e conteúdos para a carreira, como explica Jéssica de Souza, superintendente do IEL.
17: O Guia de Carreiras, mais do que viabilizar o desenvolvimento de um aplicativo, representa um investimento no futuro das pessoas, criando uma ferramenta que orienta estudantes e profissionais na construção das suas trajetórias, conectando desenvolvimento, qualificações e oportunidades de trabalho.
15: Baixe o app Guia de Carreiras agora mesmo. Até a próxima!
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0: Muito bom dia, meu povo.
4: Chama, molecão.
0: Espalha pra geral que o Bruninho chegou na Litoral na sua manhã, gente, quarta-feira, 29 de julho de 2026. Vamos juntos, vamos nessa até as 3 da tarde. Bruninho com você na melhor quarta-feira de todos, a meiuca da semana. A semana tá no meio ainda, tá longe de acabar. Tá nada, molecote. Já estão quase sentindo o cheiro aí no fim de semana. Ai, que delícia! Ai, que delícia! 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
0: Enquanto tem uns que querem correr com a Litoral, tem uns que estão correndo de corrida, né? É o seu caso, molecote. Bora fazer exercício, véi! E só pra não perder o costume, educados e educadas, cadê o meu bom dia?
5: Aqui no Mineirão de um jeito.

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2: 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Nike Shortinho, Marvila, aqui na Rádio Litoral.
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2: Bom dia, seus calabresos e calabresas. Acertem o seu relógio com o do Bruninho aí. Agora são 10h20, 10h20, bom dia. Bom dia pra você que tá querendo dar aquela corridinha por conta da Rádio Litoral do Mindão agora. Tem a corrida do BH. Manda a senha, Corridinha Litoral. Corridinha Litoral. Manda aí a senha, nome completo e onde você mora pro 99986-1050. Fernanda Peron já tá aqui querendo dar aquela corridinha. Rapaz, tem muita gente querendo correr, hein? Você tá doido? A Fernanda é do Bairro República, a Rúbia Franco de Alto Laje tá querendo também o kit de corrida dela. A Thaisy lá de Morada de Laranjeiras tá concorrendo. Marcos Gargamel, não, Marcos Gargamel quer correr não, ele só tá mandando mensagem aqui mesmo. Renan Pissaia, lá de Guarapari, boa sorte. A Verônica Souza também tá querendo dar aquela corridinha. A Alzira Rosa de Itapuã, meu amigo, um beijo pra você, dona Alzira. Tá querendo correr, será também? Não, não, ela tá querendo correr não, ela só tá pedindo beijo. Beijo pra Alzira. Ô, Aline, você quer correr também, Aline?
4: Bom dia, Bruninho Molecote, chama. Aline aqui da Naturale, passando pra desejar uma ótima quarta pra gente, né? Meiuca da semana, tô ligadinha aqui junto com a Maria e com a Gabi, mando um beijo pra ela. E olha aí onde que a gente trabalha. Para os peixinhos aí, na natureza.
2: Pegar um peixe desse aí e fazer uma muqueca, hein? Vai dar bom. A Gisele Passos lá de Marcílio de Noronha, em Viana, tá me ouvindo também. Esmaramuzi de Morada, um beijo. Ah, tá mandando um beijão pro marido, Lastênio, é isso aí. Jamerson Guarize, fala aí Jamerson, beleza meu parceiro? Já mandou o papo, Bruninho? Hoje tem Vascão, hein? 3-0, 3-0 pro nosso Vasco. Manda um abraço pra mim, pra minha esposa Daniele, lá de Residencial Centro da Serra. Quantos, meus amigos? 3-0 pro Vasco? Você tá confiante, hein, velho? É muita confiança pra uma pessoa só. Tá doido. Elisângela, de Jardim Camburi. Bruninho, ontem eu dei migué. Eu sei. Senti sua falta ontem, Elisângela. Desgramada. Quem mais tá aqui com o Bruninho? Lá em Campo Grande, Bené de Campo Grande. Tá fechadão com a Litoral. Tá querendo também dar aquela corridinha. Soninha de André Carlone, olá,
5: Sônia! Olá, molecote, bom dia, quarto, hein, meiuca da semana. Ah. É, qualquer dia desse eu apareço aí pra levar umas empadinhas, tá bom?
2: É ruim, hein?
5: Fico lhe devendo. Por enquanto eu tô atarefada até o pescoço. Mexendo com mudança é complicado.
2: E aonde você tá
5: morando,
2: Sônia?
5: Sônia de André Carlone.
2: E agora você não contou onde é que você tá morando, mulher. Me ajuda, eu tô curioso pra saber onde é que você mora agora. Rosilene Oliveira tá me ouvindo também. Rosilene lá de Vila Nova de Colares. Quem mais? Noi, lá de Vista da Penha. Bom dia, Bruninho. Escutamos vocês todos os dias, eu e minha família. Cláudia, meu neto Cauã. Neto Cauã é maluco pra conhecer aqui. Traz ele, menina. Traz o Cauã aqui. Você tá dando mole. Ah, não trouxe o Cauã quer conhecer. Vem pro Cauã, menina. Você tá doido. Mais uma, o Jonathan lá de Barcelona. Fala, Jonathan.
6: Fala, molecote, meu parceiro. Como vai essa força? Molecote, aqui, ó, na divisa já do Espírito Santo com o Rio de Janeiro.
2: Você tá longe, hein, velho?
6: E a Litoral vem com nós de carona aí, agarradinho. Manda um abraço pra galera aí.
2: Coloca a cinta aí
6: um
2: pra mim.
6: Um beijo pra minha mulher, minha esposa, minha princesa. Um abraço pra galera da MPH Hidráulica. Tá lá na correria, galera firme e forte.
2: Boa.
6: Toca uma moda pra nós aí, querido.
2: Tá anotado.
6: Deixa Gatão de Barcelona, tá na voz. Aí.
2: Valeu, valeu, molecote. 10h23. E tá na hora da gente saber quais são os destaques de hoje do Gazeta Meio Dia. Já tô aqui com Rafaela Marquezine, que já tá com o celular em mãos, só se atualizando as coisas, né, Rafa? Porque do tempo que você sai da redação e chega aqui, já tem coisa que aconteceu diferente, se bobear.
7: Bom dia, Bruninho. Bom dia, galerinha da Litoral. É porque hoje a minha rotina foi diferente.
2: Ih,
7: eu não tava
2: gente.
7: Na redação. Eu tava fazendo outra coisa
2: fora
7: da redação, entendeu?
2: Pode então contar?
7: Não.
2: Não pode. Não podemos.
7: Deixem de ser curiosos. E aí, quando eu cheguei na redação, naquela vucu-vucu, né? Correria e tal, eu tava me atualizando mesmo dos assuntos do jornal que a gente vai rolar na primeira edição. Tem muita coisa acontecendo. A gente vai falar, infelizmente, de vários casos de violência contra a mulher.
2: De novo?
7: Mas eu não vou citar nenhum aqui. Sabe por quê? Eu quero falar do outro lado. Uma lei que foi sancionada pelo governo federal criou um programa de defesa pessoal para mulheres e liberou a venda de spray de pimenta para maiores de 18 anos, para mulheres maiores de 18 anos.
2: Uhum.
7: É para a mulher se proteger.
2: Sim.
7: Infelizmente, a gente tem que ter uma lei neste país, mas enfim.
2: Para ser liberado. Né? Eu não sabia que não era liberado.
7: Não,
2: usar.
7: É uma decisão que parte a partir desse resultado, tanta violência, né? É,
2: mas assim, era uso apenas restrito para polícia, pelo visto, né?
7: Eu acho que sim. Mas esse spray de pimenta que a mulher vai poder comprar não é qualquer tamanho, é um tamanho pequeno para ela que se defender de uma agressão. Ela vai poder ter um monte, entendeu?
2: Uhum, é umzinho
7: porque
2: ali.
7: Porque é a polícia que usa, exatamente, exatamente. Lembrando que só esse ano foram 19 feminicídios aqui no estado, quase 15 mil registros de violência contra a mulher. Então a gente vai explicar um pouco como essa lei vai funcionar, o que vai poder, o que não vai poder fazer. No Gazeta Meio Dia. E a gente vai falar também de dicas de passeio. A Fonte Grande, ela abre de vez em quando para o pessoal poder apreciar a lua cheia.
2: Uhum.
7: Hoje é, um desses dias. Então, opa, a gente vai falar um pouco desse assunto. E ali pertinho, gente, tem a Ilha das Caieiras, ali para baixo, assim. E a gente vai fazer um passeio também pela Ilha das Caieiras. Um passeio de barco para ver a nossa capital no outro ângulo. A gente vai te mostrar um outro ângulo. Vitória é uma cidade tão marítima,
2: uhum,
7: né? Só que muitas vezes a nossa conexão com o mar vai só no mergulho, né?
2: É, verdade.
7: Podia ser maior, né?
2: A gente tinha que aproveitar mais isso aí, né?
7: Eu sempre penso isso quando eu tô passando. Poxa, eu podia aproveitar mais, podia ter mais passeios, mais coisas pra gente fazer.
2: Sim.
7: A gente vai mostrar um pouquinho hoje um desses passeios que passa pela Ilha das Caieiras, que é um lugar lindo e tá ficando mais bonito ainda. Foi todo modernizado, tem um calçadão novo, tem muito restaurante legal, muito bar legal por lá. Daqui a pouquinho no Gazeta Meio Dia, com outros assuntos também, que eu continuo me atualizando, tá, gente?
2: Isso. Vai lá se atualizar.
7: É, vou lá, vou continuar, que daqui a pouco a gente tá no ar, 11h45, lembrando que a gente lançou, meu amor, a nova logomarca da Rede Gazeta, atualizadíssima, porque nós somos uma senhora de 50 anos enxuta. A gente
2: de
7: é assim.
2: Cara nova,
7: de cara
2: Chico,
7: nova.
2: Tá bonito, né?
7: É, tá bonito, né?
2: Tá
7: a gente
2: bonito
7: tem uma.
2: Agora.
7: Não é uma coisa tão diferente. A gente reestilizou a marca.
2: Colocou uma cor nova.
7: Uma cor mais leve, mais jovem, mais vibrante. E daqui a pouquinho você vai poder também conhecer, tanto no Gazeta Meio Dia, quanto em qualquer telejornal, qualquer lugar que tiver a nossa marca, vai ser essa marca nova, porque o nosso aniversário tá chegando, tá, gente? Dia 11 de setembro.
2: 50 aninhos da TV Gazeta. Que chique!
7: Beijo, pessoal!
2: Beijo, rapá! E você continua ouvindo?
0: Pode continuar curtindo. 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

0: 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Vanusa, bom dia!
1: Molecote! Passando pra desejar pra você um ótimo dia.
0: Ai,
1: pra
0: que
1: você.
0: Delícia, Vanuzinha.
1: Com muitas energias boas.
0: Um beijo, minha lindona! Bom dia pra Amanda Vitória. É de Santa Paula 1, tá ouvindo a litoral e tá querendo dar aquela corridinha. Paulo Ricardo da Vila Rubim. Ah, Paulo Ricardo, tá querendo correr também, velho? Quero ver, hein? Wallace, lá de Redenção. Fala, desgramado.
2: Bom dia, molecote.
0: Oi.
2: Ótima uma quarta-feira pra todos nós aí.
0: Boa quarta.
2: Esse sol maravilhoso aí.
0: Aham.
2: E manda um abraço aí pro meu irmão Wesley de Castelo Branco, Caria Seca.
0: Tá bom.
2: Minha esposa Laudiceia.
0: Tá mandado.
2: Aqui é o Wallace do bairro Redenção Vitória. Tamo junto, moleque.
0: Valeu, molecote. Rafael Melo, tá me ouvindo também. Lá no Aquidaban. Boa, meu parça. Lidiana Scarpati. Oi, Lidiana, bom dia.
1: Bom dia, Bruninho. Manda feliz aniversário aí pra minha filha Tainá.
0: Tô
1: aqui coladinha ouvindo vocês, hein? Na litoral, tô legal. Lidiana Scarpati, cidade continental. Filha, mamãe te ama. Beijo.
0: Parabéns, Tainá, sua lindinha. Tá ficando bem, hein, menina? Lidiana. A menina já tá virando uma adolescente quase aí, hein? A idade tá passando. Beijo, Tainá. Muitos anos de vida. Bom dia pra Fernanda, lá do Bairro República. Pra Gil do Prolá, que tava sumida, Gil, você desgramado.
3: Bom dia, molecote. Ô, molecote.
0: Oi.
3: O Vasco vai jogar sozinho pra ganhar de 3-0? Esse ouvinte aí tá muito confiante nesse Vasquinho, hein? Manda um beijinho pra Isadora. Beijo, Gil do Prolá.
0: Ô, Gil, você tá só inveja, hein, Gil? Você tá só inveja, sua desgramada. Mais um, bom dia. Oi.
4: Bom dia, Bruno.
0: Oi, Jaciara.
4: Jaciara.
0: Um beijo, Jaciara. Um beijo pra você. Daiane Gonçalves, lá em Morada. Fala aí, Dai.
5: Bruninho, aqui é a Daiane, ouvindo vocês no trabalho.
0: Um beijo. A Dai. Ah, não, é de Porto Canoa. Tem que trocar aqui, que tá de Morada de Laranjeiras, mas não é mais. Agora é de Porto Canoa. Fechando com a Rose da Vila Rubim. Oi, Rose.
6: Bruninho, se você me vir correndo, corra também, porque alguma coisa deu errado.
0: Com essa animação.

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0: moral, eu tô legal, Suel. Fechando sequência com a participação do Ferrugem. Fechando por aqui 60 minutos de música. 5 faltando para as 11 da manhã. Deixa eu colocar o áudio do povo. 999-86-1050. Chamar a Vanusa, lá do bairro Barcelona. Oi, Vanusa.
1: Oi, Bruno. Bom dia, Vanusa. Agora não sou mais de Barcelona,
0: não
1: é fácil, mas agora sou de Mauá. Mas já é Rio de Janeiro. Eu continuo ligadinha no litoral. Eu e meu esposo, Daniel, estamos aqui ouvindo a litoral direto, tá? Dia e noite, ligadinho na 102,3.
0: Que delícia, Vanusa! Sucesso pra você aí, boa sorte nessa nova jornada, agora em terras cariocas. Mas continua sempre acompanhando a gente aqui, não me abandona não, tá? Pelo amor de Deus, senão eu vou aí te buscar, menina. Você, seu esposo... Luciano, lá da Praia da... Luciana, da Praia da Baleia. Oi, Luciana, bom dia.
2: Vamos, molecote. Aqui é o Patrick. Meu amigo, quer falar um recado pra você.
3: Oi, molecote. Tudo bem? Aqui é o Bob. Eu gostaria de mandar um recado. Por favor, mande um beijo para a galera do CDL. Lá do Qualificar.
0: Que beleza, hein? Que beleza, molecote! Fechar com a Marli Rodrigues aqui. Oi, Marli. Oi, cadê Marli? Marli, aparece aí! Cadê, mulher?
4: Senhor!
0: Oi!
4: Que Deus abençoe seu dia.
0: Amém.
4: Seu trabalho.
0: Nós tudo.
4: Manda um abraço pra mim aqui, ó. Marli, do bairro Nossa Senhora da Penha.
0: Tá bom, Marli.
4: Beijo.
0: Beijo. É isso aí, molecote. 10h56, vou pro rápido intervalo. Pra você dar aquela respirada aí. E volto já trazendo música, tá? Trazendo 45 minutos de música edição premiada. E se liga, porque esse intervalo aqui é premiado também.
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18: Bora que tem resultado, hein? 11 horas e 1 minuto, tô liberando aquele kit pra corrida do BH do Mingão agora. Quem faturou foi você. Sayonara Xavier, final de telefone 1309 de Taboa Zero.
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0: Bom dia, bom dia! 11h19, você tá na litoral, a número 1 do Ibope, a mais ouvida do estado, e sua participação no WhatsApp vale presente. 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Manda a senha, Movimento Litoral. Senha, nome completo e onde você mora pro 999-86-1050. Manda áudio também. Diego tá lá no centro de Vitória. Fala, Diego.
1: Fala, Bruninho, molecote. Eu tô aqui passado do que roupa é social.
0: Ele tá
1: com esse abraço do Bob Esponja pro pessoal do CDL.
0: Bob Esponja tá demais, tá?
1: É essa, Luciana da Praia da Baleia, tá terrível.
0: É o Bob Esponja, menino. É direto lá da fenda do biquíni. Bob Esponja e Patrick. Esse pessoal inventa cada coisa, bicho.
2: Bom dia, Bruninho. Bom dia, com alegria. Porque quarto bebê. Natural, automático, legal. Ô, Bruninho, eu queria que você mandasse um abraço para o pessoal da Comercinox. Para todos os funcionários da Comercinox aqui do bairro Nossa da Penha, ok?
0: Ok.
2: E natural, automático, legal.
0: Tá bom. Beijo! Ô, Vavá também tá me ouvindo. Bora que bora, vamos
3: bom
0: que vamos.
3: Bom dia, Bruninho. Vavá aqui da Serra. Bora que bora, vamos que vamos. Vamos que vamos, bora que bora, hein? Ó, quero participar dessa corridinha, hein?
0: Ah, você quer?
3: Você tá doido? Já é quarta-feira, né? Meiuca da semana.
0: Isso aí.
3: Nós estamos por cá.
0: Isso
3: e hoje tem Flamengo.
0: Hoje tem
3: Vasco. Lamento muito em dizer que o Flamengo vai ganhar mais uma. Vai ficar 3 pontos a menos. E o Vasco vai perder mais uma.
0: Por isso.
3: Em geral, vai ficar chorando, muito triste.
0: Por isso que você não ganhou a corrida, tá vendo? Fica me perturbando aqui. Não ganhou a corrida. Bem feito. Parabéns. Ah, eu quero ganhar um negócio e tal, mas vou zoar o Bruninho. Não, você quer ganhar algum prêmio? Puxa meu saco. Agora vai ficar falando aí asneira? Perdeu, não vai correr domingo. Toma, bem feito. Sônia de Boa Vista, oi, Soninha.
4: Oi. Eu sou a Sônia de Boa Vista, tô aqui, hein? Ligadão em você.
0: Um beijo.
4: Manda um alô aí pra Brian, mano. Helena, Karina, Camila, mano. Todo mundo tá ligado na litoral. Vou fazer uma comidinha aqui. Beijo, beijo. Que seu dia seja abençoado, meu querido.
0: Que
4: beijo.
0: Faz a comidinha aí, menina. Quem mais tá aqui ouvindo o Bruninho? Edna, minha amiga lá do bairro da Penha.
5: Aê, Bruninho. Bom dia, Calabresa. Ó, quero correr não, hein?
0: Ah, não quero
5: mas
0: não.
5: Mas quero mandar um alô. Estamos ligadinhos na melhor de toda. Beijo, Calabresa. Manda um beijo que essa galera do bairro da Penha. Uhul.
0: Beijo, Calabresa. Mas quem? Cris de Vila Graúna tá aqui.
6: Muito bom dia, molecote.
0: Oi,
6: molecote. Hoje é aniversário da Tainá, a princesinha da Lidiane Scarpati e do meu príncipe afilhado João Lucas. Que eles tenham muitas felicidades, muita saúde. Parabéns, seus lindos. Beijos, Cris de Vila Graúna.
0: Muita gente faz aniversário hoje, hein, Cris? Parabéns pra essa galera toda. Cris de Vila Nova de Colares. Outra Cris agora.
7: Bom dia, Bruninho.
0: Bom dia.
7: Ótima quinta-feira pra nós, né? Quinta não, quarta.
0: Calma, menina.
7: Ótima quarta-feira pra nós. Vamos trabalhar, né? Que nós somos lindos e não ricos. Beijo,
0: não,
7: amigo.
0: Então,
7: com Deus. Vamos trabalhar pra nós.
0: Beijo, 11h22. Continue anotando aí a sequência, porque tá valendo o ingresso de open bar pro show do Belo, mais acesso ao camarim e ainda um smartphone. Agora, Zé Neto Cristiano, Cadeira Cativa. Anota aí.
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0: Na litoral eu tô legal. Vai, molecote! Aquele abraço pro João de Santo André, pra Alicia Cristina. Também tá me ouvindo, mas ela tá me ouvindo em Aracruz. Um beijo, Alícia. Pra Eider Pérez de Jardim Limoeiros, Maramuzi em Morada de Laranjeiras, Wesley do Vale Encantado, Acildo Carvalho de Coqueiral de Taparica, William Moura de Vila Batista, Rosilene Oliveira tá me ouvindo também, de Vila Nova de Colares, Tamires lá no Vila Garrido e o Paulo Ricardo da Vila Rubi. Aquele abraço pra Lucimar Passos lá em Tubarão. Ah não, aliás, é o Lucimar Passos Tubarão de Santo André. Boa. Também Dani Feijó de Jardim Camburi, Geise Cristina na Praia das Gaivotas. E abraço pra Lidiana Scarfati de Cidade Continental. Karina Rodrigues da Praia de Taparica, Marina Cereja de Taparica, Gabriel Sampaio da Glória. Tem a Fernanda de Marataízes e a Sabrina Martins lá no Consolação. Fechando com a Neide Decoté lá de Rio Novo do Sul.
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0: Se liga! O Museu Capixaba da Memória lá na Prainha em Vila Velha inaugura dia 5 de agosto um novo espaço interativo que conta a história da economia capixaba. A atração percorre os principais ciclos econômicos do estado, do pau-brasil ao petróleo e gás, utilizando recursos digitais para apresentar quase 5 séculos de desenvolvimento capixaba.
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0: Motoristas devem ficar atentos, hein? A partir das 10 horas da manhã de quinta, no caso amanhã, dia 30, três cruzamentos da Avenida Carlos Lindenberg em Vila Velha serão interditados para o avanço das obras do Expresso GV. Os bloqueios acontecem na região do Ibis e a orientação é utilizar como rotas alternativas as ruas Comendador Irineu de Vasconcelos e Cristo Rei, seguindo a sinalização no local.
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0: Concurso vai eleger o melhor açougueiro do Espírito Santo, hein? Estão abertas de 31 de julho as inscrições, até 31 de julho no caso, as inscrições para o concurso que vai eleger o melhor açougueiro capixaba. A competição é voltada para profissionais de supermercados associados à ACAPS e o grande vencedor recebe R$5.000. A final acontece no dia 16 de setembro, durante a ACAPS Trade Show, lá no pavilhão de Carapina, na Serra. As inscrições são gratuitas e podem ser feitas no site da ACAPS.
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0: Safadão fechando sequência, displicente participação do Rei Vaqueiro e fechando...
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0: 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Bora com resultado de promoção, hein? 11h54, tô liberando dois ingressos pra você curtir o Movimento Cidade por conta da Litoral. Pra curtir o João Gomes, hein? Quem ganhou foi você, Amanda Pereira dos Santos. Final de telefone 2943, de Vale Encantado. Ô, Amanda.
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2: Tem que chamar, então chama!
5: Chama, moleque!
2: Chama! Tá, boa tarde aí!
5: Boa tarde, Bruninho! Boa tarde, Natizinho!
6: Boa tarde, minhas delícias!
2: Ai, que delícia de quarta-feira, dia 29 de julho de 2026, Bruninho e Nath ao vivo, na maior audiência do rádio!
6: Então já chama no contatinho, no 999-86-1050 e vem pro seu horário de almoço, né?
2: Vem falar qual é a boa, como é que você tá almoçando e ganhar presente, Nath.
6: É, o que tem de bom nessa hora?
2: Tem ingresso pro Belo, que é domingo da semana que vem, hein?
6: Olha só, a
2: sábado, aliás, né?
6: Sábado.
2: Sábado da semana que vem.
6: É na virada do sábado pra domingo.
2: É.
6: Shopping Vila Velha, dia 8 de agosto, manda a senha.
2: Belo na Litoral.
6: 999-86-1050.
2: Fala aí, molecote, como é que tá sendo o seu horário de almoço?

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4: Meio-dia e 9 na Litoral, a número 1 do Ibope. Sua chance de faturar ingresso pro Belo tá aqui no horário de almoço. Você tem que mandar a senha.
5: Senha Belo na Litoral.
4: Nome completo e onde você mora. Vai mandar aqui no 99986-1050.
5: Boa sorte pra você.
4: Participação do povo. Vamos lá, chama ele, o Rei do Sushi.
6: Oi. Bom dia, molecote.
4: Fala,
6: não tem mais sushi não, né? Uhum. Abandonou.
5: É.
6: Tá certo. Vou mandar um monte de ceviche pra Nath.
5: Não,
4: manda
5: sim.
4: Não. Ela tá fit.
5: É ceviche é fit.
4: Conhece ela tá fit.
6: Tem restaurante fit. E abandona os antigos.
5: É mesmo.
6: Né? Tá certo.
5: É mesmo.
6: Nossa, me chamava pra tudo, até pra tomar uma na tua casa.
5: Tá
6: agora tu não me manda nem mais um oi. Tá complicado demais essa vida.
5: É isso.
6: Ó, complicado demais, viu? Um beijo, molecote.
4: Beijo,
6: tamo
4: amigo.
6: Junto, hein?
4: Rei do sushi. Abandonou, nunca mais mandou sushi.
5: Você abandonou ele, tá só indo nos outros. Traíra, médium, traíra. Já dizia Léo Pestana, traíra.
4: Mais uma participação. Marcelo Vieira do Bairro República tá ouvindo. Gabriel Figueira também. Adriano da Paixão Martins. E
5: a Fernanda Peron do Bairro República, Jerusa Pissaia de Guarapari, Marcinha Brite Resistência e João Marcos Gomes também do Soteco.
7: Oi. Boa tarde, Bruninha,
5: boa
7: amiga
5: tarde.
7: Nath. Matheus Tenerife só tá rachando aqui. Tá. Um vento hoje de madrugada.
4: Uma ventaria.
7: Essa feira tá chegando, hein?
5: É mesmo? Sábado,
7: dia primeiro. Partiu bom ajudar lá pra Bahia. Sempre ligado em vocês, tô de litoral, viu?
4: Viu?
5: A ventania.
4: Legal. Viu? Você ouviu a ventania
5: você
4: lá?
5: Você viu a ventania lá? Vai levar Matheus pra onde hoje?
4: Vai levar Matheus pra onde?
5: Você tá
4: saber.
5: Doido? Me fala onde que ele vai cair pra eu não ir, não.
4: Você vai sim, cê
5: Ana Lege Itapuã, Rony do Guarapari, Simone de Souza e Maria Ortiz, a Renusa Mara da Praia de Carapebus na Serra.
4: Boa! E sua participação no WhatsApp? Tá aqui, chama.
5: 999-86-1050.
4: Meio dia 11, toca o Luan Santana pra gente aí.

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0: 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Fosse. Boa, Luiz Fosse.
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0: Fica ligado aí na Litoral. Daqui a pouquinho tem intervalo premiado. E o resultado desse intervalo é quando?
3: É sexta-feira agora, dia 31 de julho, hein?
0: Depois da manhã.
3: Exatamente. Dois resultados, dois grandes resultados, sexta-feira agora.
0: Ó, vamos liberar a bicicleta elétrica, que é pra você que participa do intervalo premiado, e também vamos liberar o quê?
3: Vamos liberar também parte de convite pro Open Bar do Belo, calma. Parte de convite pro Open Bar do Belo, smartphone e também sua visita ao Camarim do Belo.
0: Vai participando aí das promoções pra você concorrer ao mês de aniversário da número 1 do Ibope.
3: Dá mole não, bebê, dá mole não.
0: O Newton tá ouvindo a Litoral, Newton Souza, é lá de Santo Inês. Tem o Acildo Carvalho de Coqueiral de Itaparica.
3: A Sheila Gobetti está curtindo com a gente também, Soteco, João Marcos, a Lízia Lins de Santo Inês, beijo pra você e pro Cauã Gomes de Santo Inês também.
0: E a Angélica Ru!
3: Vou de táxi!
0: Ru, vai!
4: Ei, boa tarde, meu nome é Angélica Ru. Estou sempre escutando a Rádio Litoral. Eu e a Anília Tits.
0: Anília Tits?
4: É, eu queria pedir a música de Léo Magalhães.
0: Tá bom.
4: Eu moro aqui no Paraju.
0: Paraju.
4: Na Rádio Litoral, eu tô mais que legal.
3: Abraço pra você, Angélica. Abraço pra Jussara Soares, de Boa Sorte, Simone de Souza, do Mari Ortiz, Dedé Moraes, de Aracruz também, e a Dani, Daniela e Priscila, de Coqueiral, de Itaparica.
0: O Jonathan tá desesperado querendo ouvir o áudio dele.
3: Roda o áudio dele.
0: Vai lá, menino.
5: Molecote, meu parceiro.
0: Oi.
5: Como vai essa força?
0: Oi.
3: Essa força.
5: Molecote aqui, ó, na divisa já do Espírito Santo.
0: Eu já rodei o áudio dele, mas não ouviu.
5: E a Litoral vem com nós de carona aí, garrafinha. Mandar um abraço pra galera aí.
0: Aham.
5: Um beijo pra minha mulher, minha esposa.
3: Minha
0: mulher. Mulher.
5: Um abraço pra galera da MPH Hidráulica.
3: Cadê essa mulher?
5: Tá lá na correria, galera, firme e forte. Toca uma moda pra nós aí, querido. Gustavo Lima.
0: Tá bom.
5: Gatão de Barcelona, tá na voz.
0: Gatão de Barcelona.
3: Deixa minha mulher.
0: A mulher.
3: Minha mulher.
0: A mulher do gatão é quem?
3: É a gatoa.
0: É a gatoa.
3: Robson Ferreira do Rio Marinho de Vila Velha, Fernando Nobre, Jardim Tropical, William Moura de Vila Batista e o Careca Paraguaio de Serra Dourada 1, nosso chorão preferido.
0: Chorão Paraguaio.
3: Não, esse é chorão. Sábado chorão ele mandou paraguaio. Mensagem pra mim reclamando porque não participou do Resenha Litoral que teve sexta-feira.
0: É isso aí, ele ficou de fora.
3: É, que
0: bom.
3: Ele ficou chorando que não teve participação. Sendo que nem a resenha teve sexta-feira passada.
0: Ainda bem que ele não veio.
3: Olha, cada coisa.
0: Ô, Adriano da Paixão Martins, tá almoçando, mandou foto do almoço dele lá, uma feijoada.
3: Bom, hein, bom.
0: Banana da Terra e tudo mais. Lucilei de Carapebus, Luciana Souza lá da Praia da Baleia. Ô, Preta lá do Rio Marinho, um beijo, Preta!
3: Abraço pro Wesley Silva do Vale Cantado, pra Camila curtindo com a gente também, Ana Carolina da Praia das Gaivotas, o Wellington Cipreste do Itanguá e a Tatinha, a Silvana do Estrelinha, beijo!
6: Ei, Bruninho, boa tarde.
0: A Lidiana!
6: Ei, Bruninho, hoje Oi. Não teve migué, não?
0: Teve não hoje.
6: Veio trabalhar?
0: Hoje eu também.
6: Ixi, não fui eu que falei.
0: Entendi nada.
6: Lides Carpaccio, Cidade Continental, sempre coladinho com vocês.
3: Não falou hoje, né? Mas ontem...
6: Amo vocês. Na Litoral, tô legal.
3: Ontem desceu a língua.
0: Ô, Lidiana Carpaccio.
3: É, Lidiana, anotei, tá? Anotei seu áudio todinho que você mandou ontem pra mim.
0: Vamos de música.
3: Melhor coisa.
7: Luan

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0: Litoral, eu tô legal. Meio-dia e 51. Bora, molecote!
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2: Opa!
0: Meu também fica. Meio-dia e 51, sua participação no WhatsApp vale presente.
2: Isso aqui do 999-861050, vale par de convite pra curtir o show do Belo.
0: Ah, que delícia! Você vai cantar junto com o Belo as melhores músicas. Vai se divertir de graça por conta da Litoral.
2: Exatamente.
0: Só então, bancar aí a saída e bancar os biricuticos lá no dia, né?
2: Exatamente. Manda a senha Belo na Litoral pra você concorrer ao seu par de convites.
0: Isso aí. Aí você vai ter direito a um acompanhante, você vai levar quem quiser. Conta pra gente aí quem você vai levar, que a gente é curioso.
2: Exatamente. Vai, tem que escolher. Tem gente que precisa escolher a dedo quem que vai nesse evento,
0: e
2: né?
0: Tem tantas.
2: Tem gente que nem participa pra não ter que escolher, sabia?
0: É importante isso.
2: Pois é. Participa aí no 999-86-1050.
0: Oi!
3: Boa tarde, Natizinha. Boa tarde, Bruninho Molecote. Quartou, né? Hoje é quarta-feira. Boa tarde pra todos vocês. Hoje não tem almoço porque eu tô no médico.
0: Aí tá no médico.
3: Estou voltando do médico agora, né? É. Já fui no médico.
0: Já foi
3: fazer minha revisão anual.
0: Anual.
3: Aí já tô voltando já, mas tá tudo tá tudo aqui.
0: Hoje.
3: Os exames.
2: Foi lá na Eliana,
3: um abraço
2: meus
3: a todos
2: dedinhos.
3: Os ouvintes, bora que bora. Deus abençoe. Antônio de Alto Lajo, um gato branco, charmoso e cheiroso. Um abraço para Everaldo do Ceará, para Ched Cachoeiro, para Leomar Linhares, para o Gato Preto. E para o Gemedão também.
2: O Gemedão.
3: Tá bom? Um abraço a todos, que Deus abençoe aí. O Trevezani.
2: Foi só tomar um negócio que começou o Gemedão.
0: Ô, Antônio de Alto Lajo, o Gemedão tá querendo seu WhatsApp, a gente pode passar ou não pode?
2: Fala véio. Pra gente aqui, Antônio, a gente tá doido pra mandar seu zap, hein?
0: Ontem eu mandei um zap do Léo Pestana pra ele, o Léo Pestana ficou muito feliz.
2: É sério?
0: Adorou.
2: Eu tô sabendo que ele tá no Gemedão do Léo Pestana o dia inteiro.
0: O Léo Pestana tá só escutando o Gemedão do Matheus Trevezani.
2: É, lasqueira. E fazia muito tempo que ele não ouvia. Karina Rodrigues, a Praia de Taparica. Robson Ferreira do Rio Marinho, Isabelle do Planalto também tá ligadinha com a gente.
0: Deixa eu mandar um abraço aqui pro meu passo Taru, rei da pizza lá de Iguaçu, tá ouvindo? Taru tá em Vila Velha e tá ouvindo a Litoral. Taru da Bela Pizza de Iguaçu, um beijo pra você, pra Renata, pra todo mundo aí de Iguaçu e da Bela Pizza.
2: E mandar um beijo aqui pro Marcos Gobetti e a Sheila Gobetti, eles mandaram a senha da bike aqui no nosso WhatsApp. Mas não é pra mandar a senha da bike no nosso WhatsApp.
0: Não é no Zap, é aonde, Nath?
2: É no WhatsApp, lá no Litoral, Litoral
0: aí,
2: FM.
0: Aí, quase você falou o WhatsApp de novo.
2: .com.br, que é o site da Litoral, litoralfm.com.br. Então, cadastra a senha que você ouviu lá no site, hein?
0: Boa! E ela, Nathzinha, que tá aqui também.
2: Quem? Berê!
0: Ô, Berê!
4: Boa tarde, Bruninho e Nathzinha.
2: Na cara de pau.
4: Etole, quarto. Meuca da semana. É, Nathzinha chegou, né? A miguezeira. Deu miguezeira ontem, né?
2: Dei nada, rapaz.
4: Foi pra praia secreta, né?
0: Foi pra praia secreta,
4: Nath. Falaram aí, ó. Fala. Os ouvintes na tora, falando na Litoral. Você está na praia secreta, na praia da costa.
0: O que eu tava fazendo na praia secreta, hein?
2: Quer saber mesmo?
0: Segredo.
2: Quer saber mesmo?
0: Segredo.
2: Quem quer saber?
0: Eu que vai, hoje em dia todo mundo tem uma câmera, hein?
2: Você
0: vai fazer na praia secreta, as pessoas vão filmar.
2: O que eu faço na praia secreta, fica na praia secreta.
0: Boa!
2: Entendeu? Que e mais? Deixa secreto lá na secreta.
0: Mais uma!
2: Oi!
5: Boa tarde, Nathzinha.
2: Boa
5: aí, Bruninho.
2: Oi!
5: Olha, eu acho que eu mereço esse ingresso,
0: hein? Ela merece, Nath!
5: Tô indo pro meu segundo turno, professora de educação infantil. Mereço isso, parecer um pouquinho a cabeça, hein?
2: É. Também
5: mexeu
2: acho.
5: Esqueleto,
2: também
5: hein?
2: Acho.
0: Grita na cabeça.
5: Tô contando com esse ingresso, tá bom?
2: Tá bom, Janinha.
5: Um abraço a todo mundo que ouve a melhor.
0: Tá ouvindo? Ah, tá bom, tá concorrendo a Janinha. Merece, professora.
2: Merece. Tem alguém que merece, são os professores.
0: Tá
2: beijo, Janinha. Boa sorte pra você, minha linda.
0: Meio-dia 55, já a gente volta.
2: Com mais música.
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0: 1h18, horário de almoço com Bruninho e Nath. Segue seguindo na Rádio Litoral. Vai almoçando aí que a gente vai falando aqui.
2: Então chama no WhatsApp no 999-861050. Álvares Dias de Cachumirim falando que eu apareci, sendo que ontem eu trabalhei.
0: Tá vendo?
2: Eu não tô entendendo isso dele, não. Ontem eu trabalhei. Se ele não me ouviu, o problema foi dele.
0: Tá vendo?
2: Mas ontem eu trabalhei. Trabalhei.
0: Eu não sei, não.
2: Trabalhei.
0: Alessandra, lá de Coqueirão de Itaparica, tá aqui. Não ignorem minha mensagem. Eu não tenho dinheiro pra comprar ingresso, pra ir pro Belo. Aí você tá sem dinheiro, aí também não vai ter dinheiro pra beber, nem dinheiro pro Uber. Então,
2: aí
0: tá
2: complica mais,
0: melhor
2: Alessandra.
0: Ficar em casa.
2: Exatamente. Ficar em casa, você não gasta nada.
0: A gente é ruim, né, velho?
2: Não, mas não é assim que ser ruim. É ser coerente,
0: né? Não tem dinheiro pra comprar o ingresso. Então, você não tem dinheiro também pra comprar roupa pra ir. Não tem dinheiro pra...
2: Pra beber.
0: Aí você vai comprar a pé?
2: Vai de patinete.
0: Mas é caro aqui, patinete é caro.
2: Patinete é caro. Vai de bike VV.
0: É, que você paga uma vez por ano, então.
2: É, vai de bike VV. Vai, língua.
0: Ô, vai. Aline, lá no Nossa Senhora da Penha.
3: Boa tarde, Bruninho. Boa tarde, Natizinha, minha best.
2: Minha best.
3: Naturali. Partou, né?
2: Partou,
3: já tá de tarde. Tamo aqui ligadinho. Eu, Gabi, minha nora Maria. Manda um beijo pra gente aí.
0: Tá bom, beijo.
2: Um beijo pra vocês, lindezas.
0: A Luciana Lima também tá ouvindo. Mas quem? Vai falando aí, Nadzinha.
2: Mandar beijo aqui também pra Ney, é o Ney não, Eduardo Rick de Santo Inês, Leonardo Aguiar de Itapuã, Vila Velha, mandou foto aqui que ia levar a esposa dele, a esposa maravilhosa pro show do Belo, tá mandando a senha, como que nome é esse? Ah, não sei falar esse nome aqui não, vou ficar sem abraço. Olha aí o Averlano aí.
0: Depois eu vou procurar, salva aí, coloca.
2: Você tá
0: aí,
2: doido?
0: Coloca aí que eu vou procurar.
2: A Luciana Lima tá por aqui também, Vanessa Guiar de Santo Inês, Stacy de Marada de Laranjeiras e Karina Rodrigues da Praia de Itaparica.
0: Perguntamos quem a pessoa iria levar se ganhasse ingresso pro Belo. A pequena tá falando aqui.
4: Boa tarde,
0: quem?
4: Natizinha. Boa tarde, Bruninho Lecote. Natizinha, lógico, se eu ganhar o ingresso do show do Belo, eu vou levar quem?
2: O Juninho Gostoso.
4: Não poderia ser outra pessoa, né, querida?
2: Pelo amor de Deus,
4: boa,
2: né?
4: Boa tarde.
2: Beijo pra você. Se você não levar Juninho Gostoso, é complicado. Vai ter a competição lá. Juninho Gostoso e Belo, pra ver quem é mais bonito.
0: O Antônio de Alto Laje? Se ganhar, você ia levar aqui o Matheus Trevisani, Antônio?
5: Pode mandar, Bruninho, Nath. Pode mandar um zap pra ele, não tem nada a ver, não.
0: Aí, ó.
5: Quanto mais o círculo de amizade for maior, mais é melhor.
0: É isso aí.
2: Entendi.
0: Tá querendo aumentar o círculo de amizade do Antônio. Vou passar o zap do Antônio de Alto Laje.
2: Não só o zap, vamos sortear Antônio pra ir com o Matheus no show do Belo.
0: Boa, hein, Antônio? Você vai?
2: Se você ganhar, você leva o Matheus, Antônio?
0: Eu quero ver, hein? Aí não vai ter
2: desculpa. Eu deixo de ir pra dar o meu ingresso pro Antônio e com o Matheus.
0: Aí não tem desculpa, véi.
2: O Maicon Henrique tá por aqui em Nossa Senhora de Fátima, Cachumirim. Pedro Paulo, do Centro de Vitória, beijo pra você.
0: Ô, JR!
2: Abençoado.
6: Nath e Bruninho. Tá falando aqui, é do Lava Jato, JR, abençoado.
0: Do pai.
6: Do
0: pai.
6: É, Bruninho. Nath, ontem eu vi o Bruninho puxando o bonde lá com o pessoal no parque da cidade. É isso aí, Bruninho.
0: Isso aí.
6: Ontem deu aquela corridinha muxuca de 8 km só.
0: Você tava lá,
6: mas isso aí. Na litoral,
0: você que passou
6: tô
0: por
6: mais
0: mim?
6: Legal.
2: Não, mas quem tava
0: ele
2: na
0: existe.
2: Corrida Michuruca? Era você ou
0: é o JR?
2: O JR abençoado.
0: O JR que tava na Michuruca, eu tava num corridão.
2: Ah, tá.
0: Eu passei assim, eu acredito que teve alguém que me gritou molecote lá. Espero então que seja o JR, que eu agora sei que ele existe.
2: É, porque você achava que era só benção.
0: Eu achava que era só benção.
2: Só benção.
0: JR abençoado, o bairro.
2: Gabriela Viçosi, Nossa Senhora da Penha, Vila Velha. Meire tá por aqui também. Meire Josie, do Cutuquara. E Gil Schwarzenegger, Jardim América.
0: E um abraço lá pro Paulo Lúcio do Ataíde. Tá fazendo o quê? Uma carninha. Uma carninha fritinha lá na casa dele lá. Vai ter um bifinho hoje lá.
2: Ê, lasqueira. Alessandra Barbosa de Soteco. E Ailton de Oliveira em Cachumirim também tá por aqui.
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3: 1h38, na Litoral, eu tô legal, você tá ouvindo muita música, 45 minutos direto, sem intervalo comercial. 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
3: Isso aí. Ateliê Negador, você tá ouvindo a gente? Fala aí!
4: Boa tarde, Bruninho e Natizinha.
1: E a Nega Salgada?
3: E aí, então, amiga? Tá o fechadona com a Litoral, a Kelly lá do Maruípe, ela.
1: Um abraço pra você, minha linda.
3: Ô, Rosilene Maria de Nova Almeida, um beijo. Antônio Alves de Itaquari. Ah, Bruninho, deixa que o Antônio de Alto Laje eu levo, porque eu já tenho o ingresso do Belo que eu ganhei.
1: Olha só.
3: Vai, Antônio, e o Antônio curtiu o Belo.
1: Vai ser os gatos brancos, bonitos, charmosos, cheirosos da Litoral.
3: Vai miar muito nesse show do Belo.
1: Lasqueira. A Débora Berbete mandou mensagem aqui pra gente, tá em Minas Gerais, ligadinha com a gente, mandando mensagem querendo concorrer ao Belo também. E o nosso amigo que vai fazer as entregas aqui, esquecemos o nome dele.
3: É o Elton.
1: Elton, não, é eu.
3: Elder. Você esquece, Nath.
1: Não, você que esqueceu também.
3: Esqueceu aí que o nome do cara é Elder.
1: É porque eu fiquei tão emocionado com as minhas encomendas que chegou que eu esqueci, mas ele veio aqui e trouxe minhas caixas.
3: Consumista,
1: né? Não, quase nada.
3: Chegou aqui 42 caixas, velho, menina,
1: não,
3: consumista.
1: Não chegou nada, chegou só um pouquinho.
3: Consumista.
1: Coisas básicas, entendeu? Obrigada, Elder, pelo carinho, por ouvir a gente também pela entrega, viu?
3: Boa.
1: Rosilene Maria de Nova Almeida tá por aqui. Tem mais quem? A Lúcia Braga de Graúna. Beijo, Lúcia.
3: Ô, Roberto, meu parceiro, dá um papo aí. Cadê o Roberto? Oi.
1: É o JR abençoado.
3: É o JR, já foi o áudio dele.
1: É, tá falando que você já coisou porque ele te viu aí correndo.
3: Lobão tá aqui, desesperado, falando que você abandonou ele. Vai.
1: Eu?
3: Aí, ó.
5: Pô, a namorada do gatão é a gatoa, foi foda, hein, Natizinha?
3: É?
5: Namorada do gatão é a gatoa na minha parte.
1: É a gatoa.
3: Essa é a mulher do gambá, é gamboa?
1: Gamboa? Por que que é do gatão?
3: E a do lobão é o quê?
1: É a loboa.
3: Vai, Matheus e Cauã.
6: Vocês precisam admitir alguma coisa.

0: Na litoral, eu tô legal. Vai, Ferrugem, acabou.
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0: da melhor rádio estado, sabe, agora um pelo vivo do famosinho original na Tizona. Bruno Molecote, quartou meio que da semana, vamos eliminar esses mosquitinhos aqui de carecica, hein?
1: É mesmo.
0: Vamos matar tudo.
1: Passa lá embaixo da gama.
0: Vou litorar, papai, litorar. Aquele beijo, Natizinho. Valeu, Bruninho.
1: Abraço pra você, lindeza. Tem resultado, né, Bruninho?
2: Ah, então solta a vinheta.
1: Saindo agora a parte de convite para poder curtir Belo no Shopping Vila Velha no dia 8 de agosto. E quem faturou foi você.
2: Eu.
1: Lucinéia Boschetti, final de telefone 1399 de Graúna.
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2: É isso, molecote, 1h58, Linhares, Colatina e Cachoeiro, você sabe, programação local.
1: E a gente continua aqui na Grande Vitória até as 3 da tarde, juntinho com você.
2: Amanhã, meio-dia, encontro marcado, hein? Não vai abandonar nós, não. Amanhã, meio-dia, todo mundo ligado com o Bruninho e Nath aqui na litoral, molecote!
1: Um beijo e até amanhã.
2: Valeu, valeu.
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0: É.
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1: Corridão na Litoral, manda no nosso WhatsApp o 999-861050.

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2: Existe uma teoria que se chama 90-10. Onde uma pessoa tem 90% daquilo que você procura em alguém. Só que você foca naqueles 10% que falta. Aí você sai pra rua, se aventura. E realmente você encontra aqueles 10%. Mas não se deu conta que perdeu os 90%.

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0: Isso aí, vai mandando e boa sorte. A Patrícia Lino, de São Francisco, tá querendo correr. A Ângela Miranda, de Santo André Cariacica, também.
1: Rodrigão Leles, também, do Jacaraípe, na Serra. Janete, também tá querendo curtir aqui o nosso corridão. Janete Lima, da Praia da Costa.
0: A Keila Ferreira, de Jardim América. Ramon, de Feu Rosa. Muita gente, caraca, o pessoal tá querendo correr mesmo. Thaisy,
1: lá de Morada de Laranjeiras. Querendo kit.
0: Boa pergunta, Natizinha. Né?
1: A Verônica Souza também tá querendo. Rosiane Vieira, de Santo Antônio.
0: Por exemplo, quem tá pedindo aqui, Lúcia Braga. Eu nunca vi Lúcia Braga correndo, mas
1: eu
0: tá
1: também
0: bom.
1: Não.
0: Tá bom.
1: Mas ela vai dar um kit pra alguém correr, entendeu? Pode ser. O Marcos Gargamel também tá por aqui, mas não quer kit não. Ele só quer falar que hoje, Bruninho...
0: É dia do quê?
1: É o dia mundial do tigre. Faz o tigre aí. E dia mundial da lasanha.
0: Ah, eu vou comer uma lasanha só pra homenagear a lasanha.
1: Exatamente,
0: hoje.
1: Mais do que justo.
0: Participação do povo aqui no zap. Coloca o Juberuber aí que tá doidinho.
1: Fala, Jubirube.
0: Vai, Juberuber. Aí não mandou áudio não, menina.
1: Quê? Ele mandou assim pra correr?
0: Meu Deus, só mandou um boa tarde.
1: Não, para.
0: Não. Não. Juberuber só mandou um oi.
1: Não é isso não. Tá chegando final de semana. Manda áudio, Jubeiro, pelo amor de Deus.
0: Senão vai chover.
1: Vai chover, pelo amor de Deus.
0: Vamos pro intervalo comercial e daqui a pouquinho a gente volta. É algo inédito.
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3: Se liga! Três escolas municipais de Vitória e a usina de lixo vão receber sistemas de energia solar e equipamentos mais econômicos por meio de um investimento de mais de R$1 milhão. Pois é, ó. E sem custos para a prefeitura isso, tá? A expectativa é reduzir em até 90% o consumo de energia das unidades, gerando economia para os cofres públicos e mais sustentabilidade.
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3: Quem gosta de apreciar a natureza tem um programa especial hoje. O Parque da Fonte Grande em Vitória vai ficar aberto de 6 da tarde até as 8 da noite para observação da lua cheia. A entrada é gratuita, sem necessidade de agendamento. E o acesso será pela Guarita Tião Sá. A atividade será cancelada em caso de chuva ou céu muito nublado, mas eu acho que não vai acontecer isso, né?
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3: Os candidatos inscritos no concurso do Ministério Público do Espírito Santo já podem consultar os locais de prova, que acontece neste sábado, dia 2 de agosto, em Vitória. São mais de 25 mil inscritos disputando 60 vagas com salários que chegam a R$ 10.453. A consulta deve ser feita no site da Fundação Getúlio Vargas, responsável pela organização do concurso.
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1: De promoção, saindo agora saindo kit pra corrida BH, pra aquela etapa, né, de Vitória até Vila Velha no dia 2 de agosto, domingo agora.
0: Boa.
1: Indo lá pra São Francisco, em Jacaraíbe, pro Derli Moreira Neves Júnior. Final de telefone 5630, você parabéns.
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1: Na Litoral, tá legal? Agora são 3 horas em ponto, bebê. Boa tarde pra você. Natizinha no comando até as 5 da tarde, te fazendo companhia. Enquanto o Holiday está de férias, né? Que é a minha dupla aqui dessa tardezinha. Então vem comigo aqui no WhatsApp, no 999-86-1050. Quero sua participação, tá? Hoje, quarta-feira, manda sua mensagem, manda seu beijo, manda seu alô. Fica à vontade. 999-86-1050 é o nosso canal pra gente poder conversar e trocar aquela ideia. Além disso, é nesse WhatsApp também que daqui a pouquinho mesmo você vai mandar os códigos secretos que valem R$300 para você gastar do jeito que quiser nas lojas Mini Preço. Mas antes, queria avisar que são as últimas sequências para você concorrer nos 45 minutos de música edição premiada. Resultado já é sexta-feira agora, viu? Dia 31. Então não dá mole, vale par de convites pro Open Bar do Show do Belo, visita ao Camarim do Belo e um smartphone também. A primeira música vai já já.
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1: É. A primeira música da nossa promoção dos 45 minutos premiados começa daqui a pouquinho, porque antes tem Código Secreto Litoral, que vale R$300 para você gastar como quiser nas lojas Mini Preço. Anota aí o primeiro código. Primeiro código é... Número 25. Número 25 é o primeiro Código Secreto Litoral. 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

0: Alto Legal, 3h19 agora, bora bebê, com nossa participação.
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0: 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Pois é, acabamos de fechar a sequência com Thiago Soares, Amantes, mas ainda não acabou. Tem um bocado de música pra você anotar ainda da sequência premiada dos 45 minutos de música, tá? Calma que daqui a pouquinho volta as músicas. Antes, bora aqui no nosso WhatsApp falar com ela, meu amor!
2: Boa tarde, Luquezinha, meu amor!
0: Boa tarde pra você, meu amor! É a Manuzinha de Laranja da Terra, beijo pra você, Manuzinha, pra mamãe, Ana Paula também, pra Leônia, a Leônia Maria do Centro de Vitória, Ismara Muzi, de Morada de Laranjeiras, Salmo Cardoso, de Serra Dourada 1, Larissa Gomes, de Santa Inês, Vila Velha, Fábio Grampolo do Ibe.
3: Fala, Natizinha Gatona, Fábio Grampolo do Ibe, do famosinho original. Manda um beijo pra mim e tchau, obrigado.
0: E tchau de nada. Fábio Grampolo está matando com sucesso os mosquitinhos de Cariacica. Espero que esteja rodando bastante lá em Vasco da Gama, tá, Grampola? Esses dias aí eu vi o carro dos mosquitos lá na região de Bela Aurora. Até tentei ver se era você, mas não deu certo não, entendeu? Porque foi aquela fumaçada e toda. Você tá doido. Oi!
4: Boa tarde.
0: Boa!
4: Que dia e horas que vai ser o sorteio da bike?
0: Ah, Zélia. A Zélia que mandou essa mensagem, ô Zélia, o dia vai ser no dia 31 de julho. 31 de julho é o dia que a gente vai saber quem vai levar pra casa uma bike elétrica. O horário você tem que ficar ligada na Litoral, ficar sintonizada e esperta pra saber que horas que a gente vai revelar esse presentaço, viu? A Leidinha do bairro Nossa Senhora da Penha em Vila Velha tá por aqui também. Derli Júnior, um abraço pra você. E pro Pedro Paulo do Centro de Vitória também. Abraço para mais quem que tá por aqui? Edilson, oi! Fala, Edilson!
5: Alô, aqui é Edilson, de Vila Pontões, Afonso Cláudio. Eu sou aquele cara que falou seu nome errado uns dias atrás.
0: Ixi.
5: Eu fico ligado de manhã à noite. Obrigado!
0: Boa. Valeu, Edilson! Um beijo para você também, tá? Beijo aqui também pro Cláudio Lourenço, do Hélio Ferraz, pra Silvano, do Estrelinha, e o Wellington Cipreste, do Itanguá. Falta só você! Então manda sua mensagem pra mim no WhatsApp, no 999-861050. Igual o Richard acabou de mandar aqui também. Fala!
6: Boa tarde, Natizinha, sua
0: Richard.
6: Linda!
0: Não ouvi não,
6: mandar
0: hein?
6: Um alô aqui pra nossa padaria Polipã, RD e Clubes.
0: Tá mandado!
6: Uma boa tarde pra você, um bom trabalho.
0: Obrigada, Richard. Abraço pra vocês.
6: E mandar um alô para minha amiga Iraci.
0: Tá mandado.
6: Tá escutando na casa dela.
0: Abraço pra você, Richard, pra toda a sua turma também, toda a galera da padaria Polipan. E claro, bebê, você agora continua a anotar.
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0: Motor Auto Legal, 3h33.
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0: 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Não acabou, bebê. Você acabou de curtir Natanzinho Lima, me apaixonei nessa morena. Ainda tem algumas músicas pra você anotar da sequência premiada dos 45 minutos, tá? E também tá rolando aqui no nosso WhatsApp o código secreto litoral, que vale R$300 pra você gastar do jeito que quiser nas lojas mini preço. E tem gente aí que tá comendo mosca, hein? Fidelis lá de Ferrosa mandou aqui nossa fotinha também junto com o Paulinho Porteiro e perguntou se não tá tendo código secreto. Fidelis, já passei até a primeira senha do código secreto logo na abertura do programa. Você tá moscando aí, Fidelis. Tá moscando aí, hein? Daqui a pouquinho a gente vai pra nossa segunda senha, segundo código secreto. Então, ó, fica esperto, tá? A Josimara do Rio Branco tá ligadinha com a gente. Lidiana Scarpati. É, Lidiana. Boa tarde pra você.
2: Oi, Nath, maravilhosa. Boa tarde, ligadinho, coladinho com você.
0: Boa tarde, meu amor.
2: Manda aquele feliz aniversário pra filhinha Tainá, hein?
0: É
2: coladinho,
0: mesmo?
2: Ligadinho, sempre na melhor.
0: Adoro.
2: Beijo, manda um alô pra Cidade Continental.
0: Tá
2: essa
0: mandado.
2: Galerinha sempre ligada na Litoral. Na Litoral tá legal, Lidiana Scarpati, Cidade Continental.
0: Então eu ouvi certo que hoje é aniversário da Tainá. Vou até ouvir de novo.
2: Pra filhinha Tainá, hein? Coladinho, ligadinho.
0: Calma aí.
2: Manda aquele feliz aniversário pra...
0: Hoje é aniversário da Tainá Scarpati, gente. Tainazinha, happy birthday. Muita saúde, muita paz, sucesso, tudo de bom pra você, Tainá. Obrigada também pela sua companhia sempre, junto com toda a sua família, meu amor. Aproveita o seu dia que a mamãe Lidiana vai comprar um presentão pra você, tenho certeza.
3: Oi. Boa tarde, Natizinha.
0: Boa.
3: Aqui quem tá falando é o Miguel.
0: Fala, Miguel.
3: Tô aqui curtindo a Litoral nessa tarde.
0: Uhum.
3: Um grande abraço aí pra galera aí que tá ainda na correria.
0: Boa.
3: E pra quem já tá tomando aquela geladinha.
0: Claro, né? Abraço pra você, Miguel. Até porque não é porque tem gente trabalhando que tem gente que não tá trabalhando. Então quem não tá trabalhando já pode até tomar uma. São poucos que têm os privilégios de poder tomar uma enquanto trabalha. Esse não é o meu caso ainda, mas pode ser que um dia venha a ser. Então, um abraço pra você, lindeza. Fidelis Morcegão, tem abraço pra você, ó. Paulinho Porteiro de Ferrosa, mandando aquele abraço pro Fidelis Morcegão. O Romilson, Natizinha, manda abraço pro meu amigo Pedro. Ele que é o pintor. Fábio Grampola do Ibis, tá mandando mensagem por aqui também. Mabi de Castelo Branco, Pedro Paulo do Centro de Vitória. Natiellen de Ulisses Guimarães, um beijo pra você. E pra Daiane Souza também, em Porto Canoa, na Serra, um beijo. E agora tem...
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0: Essa foi Vingança, essa é a música fofoca do ano. Juan e Leandro, Danilo e Davi, fechando a nossa sequência premiada.
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0: 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E você que anotou a sequência completa, esse é o momento. Você vai correr lá no nosso site, lá no litoralfm.com.br, para poder se cadastrar. Essa sequência premiada vale para você. Par de convites para curtir o show do Belo no Open Bar. Tem também um smartphone e também a sua visita ao camarim do Belo. Não dá mole, tá? Ah, hoje tem essa sequência, daqui a pouquinho vai ter mais... Não, hoje não tem sequência 6 horas, porque tem Geração Litoral hoje, mas às 8 horas da noite tem mais uma sequência premiada. Às 10 horas da noite tem outra sequência premiada também, mais duas oportunidades para você cadastrar ainda hoje aqui na Rádio Litoral e concorrer a esses prêmios, tá? Mandar beijo aqui pro meu amigo Fábio Araújo, de Bela Aurora, tá sempre ligado com a gente. Abraço para você, Fábio. Abraço para mais quem que tá por aqui? A Cris. Oi, minha bela.

0: Jerusa Pissaia de Guarapari e tem você que tá anotando.
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2: Trota legal, agora são 4h24. Você acabou de curtir Gustavo Lima e Luiz Fonsi, Vagabundo. E com você também, continua aqui no nosso WhatsApp, o 999-861050. Abraço aqui pra uma galera que tá por aqui. É o Jean Javarini, lá em Lagoa do Meio, tá curtindo com a gente. Renan Pissaia, de Guarapari. A Dani, é a Daniele Priscila, de Coqueiral, de Taparica. Dedé Moraes, de Aracruz. A Bere.
5: Boa tarde, Narcisa, eu tô abrindo.
2: Olha,
5: Matheus! Beijo pra mim e pra minha mãe.
2: Ah.
5: Sou Matheus, filho da Bere, beijo pra minha mãe, adoro meu escritório.
2: É isso, Matheus. Um beijo pra você, meu amigo. Matheus, quanto tempo que você não vem aqui pra gente poder ouvir Pablo. Homem, não chorem, Matheus. Vem aqui visitar a gente, tá? Tô sentindo sua falta. Um beijo pra você, beijo pra sua mãe, Bere também, maravilhosa. E aproveita essa tardezinha, viu, Matheus? Matheus, você não some não, hein? Matheus Silva também do Barra Mares tá com a gente. Marcos Gargamel de Jardim Camburi. E agora você anota mais um código secreto.
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2: 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Mini preço, anota aí e boa sorte.
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1: Se liga que bora, vamos ficar informado a partir de agora. Praça Histórica de Vitória terá piso preservado durante revitalização, hein? As obras de revitalização da Praça Ubaldo Ramalhete, no centro de Vitória, vão preservar o piso original da quadra esportiva. O desenho em pedras portuguesas representa a fachada da antiga sede da Prefeitura de Vitória e será mantido por seu valor histórico. A reforma também prevê melhorias no entorno, mantendo elementos importantes da memória da cidade. Bom demais!
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1: Cariacica abre 70 vagas gratuitas para aulas de natação. Quem quer aprender a nadar ou aperfeiçoar a técnica pode aproveitar uma oportunidade em Cariacica. A prefeitura abriu 70 vagas gratuitas para aulas de natação destinadas a crianças, adolescentes e adultos também. As inscrições devem ser feitas presencialmente no espaço Piscina Show, no bairro Alzira Ramos. Mais informações podem ser obtidas pelo telefone. Anota aí. 27-33-54-71-29. Vou repetir. 27-33-54-71-29.
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1: Hospitais abrem últimas vagas para o programa Jovem Aprendiz. Então terminam hoje, a partir das 6 da tarde, as inscrições para o programa Decolar Jovem Aprendiz do grupo Atena Saúde. As vagas são destinadas para jovens de 15 a 19 anos que estejam cursando ou tenham concluído o ensino médio. As inscrições são feitas por formulário eletrônico e o resultado será divulgado nesta quinta-feira. Mais informações estão disponíveis nos canais oficiais do grupo Atena Saúde.
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1: Quinto Código Secreto Litoral. Último Código Secreto, posso assim dizer. Valendo R$300 para você gastar como quiser nas lojas mini preço. Último código é o número 2. Anota aí, o número 2 é o quinto Código Secreto. E você que anotou os 5 códigos, manda para mim no WhatsApp. Aqui no 999-86-1050. Manda os 5 códigos, manda seu nome completo e manda onde você mora também. Tudo aqui no WhatsApp. 999-86-1050. Boa sorte pra você.
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0: Atenção, atenção! Tem resultado de promoção, bebê! Neste momento, vamos saber quem vai faturar R$300 para gastar como quiser nas lojas Mini Preço. E quem vai levar esse presente para casa vai ser você, Marcela Pereira, final de telefone 4770, de Cobilândia, Vila Velha.
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1: Parabéns, Marcela, levando pra casa R$300 pra gastar nas lojas mini preço. Arrasou, hein, bebê? Amanhã tem mais código secreto pra você aqui na Rádio Litoral, junto com o mini preço e comigo também, Natizinha. Volto amanhã a partir do meio-dia aqui na número 1 do Ibope, bebê. E continua aqui por aqui na Rádio Litoral, que daqui a pouquinho tem Alex Bono, tem Jonas Brau e tem Segue o Baile Litoral também. Então fica esperto aí que a partir das 5 horas tem muito funk pra você poder dançar, poder curtir, dar aquela agitada na sua quarta-feira. Eu tô indo nessa, mas você pode me acompanhar lá no meu Instagram, então já segue lá no @onatizinha. Meu Instagram, @onatizinha, fica à vontade pra mandar seu beijo, mandar seu abraço, mandar o seu alô lá junto comigo no meu Instagram. Segue lá, @onatizinha. Tô indo nessa, fica em ótima companhia. Daqui a pouquinho tem Segue o Baile Litoral, tem Alex Bono, tem DJ Jonas Brau. E amanhã, a partir do meio-dia, tem eu. Beijo!
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0: Jonas Brown.
1: É isso, DJ Jonas Brown, já deixando aquele setzinho maroto pra gente. Eu sou Alex Bono e agora eu tô contigo até as 9 horas, daquele jeitinho que a gente gosta, com fofoca, com participação, com música boa, com prêmio. Que é isso, hein, crescer? Aê, vamos chegando com tudo. Excelente tarde pra você, finalzinho de tarde, né? Daqui a pouco iniciando mais uma noite de quarta-feira e ó, na contagem crescida, porque amanhã já é quinta, sexta e aí vai. Ai, é o famoso, será que hoje já pode? Hoje já deve.

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0: Gabriel, gosta de imitar, hein, Natizinha? Não vejo ninguém na minha frente, ele imita assim. Não vejo ninguém na minha frente, bebê. É assim mesmo que você fala?
2: Ele faz plágio da minha voz, Gabriel.
0: Eu achei muito parecido.
2: Eu também acho, assim, ó. Tô vendo ninguém na minha frente, bebê.
0: Nossa, igualzinho. É, agora deu pra comparar. Agora deu pra comparar uma outra. Boa, Gabi.
2: Quando eu falto, ele fica trabalhado.
0: Ah, é mesmo? É. Você sabe que ele se inscreveu na nova vaga, hein?
2: É mesmo?
0: É.
2: Se ele vir trabalhar, que a gente tá fugindo.
0: Eu tô... Olha... Vai, Fábio!
3: Fala, galerinha da melhor rádio do estado, Fábio Grão. Paulo Neves, o famosinho original. Bora que bora, ouvindo aqui o Segue o Baile Litoral. Aquele abraço pra geral. Fui!
0: Tamo junto, Fábio, direto lá do Ibis. Quem é aquele? Que isso, cara? Você acha que não dá pra ouvir você embalando as suas caixas, não, Letizinha?
2: Né,
0: é, meu filho. Aquelas caixas que chegou, você sabe de onde, né? Começa com S e termina com Shop. Vai, Lidiane!
4: Boa tarde, Bono. Boa tarde, G de Anasal. Bora curtir, Segue o Baile. Beijão pra vocês, uma excelente quarta-feira. Tô aqui só curtindo vocês, hein? Na Litoral, eu tô legal. Lidiane, capacidade continental.
0: Boa, Lidi. Obrigado pela companhia.
5: Boa tarde, Bono. Boa tarde, Anasal.
0: Fala, Drica.
5: Bono, manda um beijinho, se puder. Por favor. Poxa, Bono, manda um beijinho.
0: Mandado.
5: Deus abençoe o seu salário, sua vida,
0: amém,
5: sua saúde.
0: Amém, amém, amém.
5: Vocês aí da rádio, tá bom?
0: Amém, minha amiga. Obrigado, tamo junto. Fala, Aninha.
6: Manu. Boa tarde, Alex Bono.
0: Manuzinha.
6: Segue o baile, bebê.
0: Segue o baile.
6: Eu não dormi, eu esperei até o baile começar.
0: Ah, que amor, porque ontem a sua mãezinha mandou fotinha de você cochilando. E tá certo também. Obrigado pela companhia, tá, Manuzinha? Quem mais tá aqui? Fala, Vavá.
7: Boa tarde, Jonas Brau. Vavá aqui da Serra.
0: Jonas Brau faltou.
7: Tá falando com você. Você, meu chapa.
0: Ih, rapaz.
7: Passando pra desejar aí um parabéns pra Rádio Litoral, que é essa rádio maravilhosa que há 32 anos fazendo sucesso gigantesco, né? Sempre foi primeiro lugar geral no Ibope, sempre vai ser, porque os melhores locutores, os melhores repórteres, tudo que você pensar de bom, a Litoral tem. É por isso que na Litoral eu tô sempre muito mais que legal. Manda um abraço pra Geraldo Toalheiro, JR.
0: Demais da conta, Vavá. Tamo junto, direto lá da Serra e a turma que vai aparecendo, cara, é muita gente. Obrigado pela imensa audiência do 999861050. O que foi, Alexa?
8: Jonas faltou, agora é o Alex Bono.
0: Tô aqui na área, até as 9 horas, tá bom? Então tá, vai mandando seu áudio, daqui a pouquinho você é ao vivo aqui na Litoral.
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0: Então, DJ gosta de sugestão quando é boa mesmo, né? Então, manda lá que ele pode te atender, então, no set de amanhã. Quem tá aqui? Fala, Cris!
1: Oi, Alex!
0: Oi, meu amor!
1: Boa tarde!
0: Boa! Ah, que bom!
1: É nóis!
0: Ah, um beijo pra você, Cris. Obrigado pela companhia, tá? Quem mais aqui? Pedro Paulo, fala, Pepe!
2: Meu nome é Inácio José Catecilho, moro no centro de Vitória. Minha pizza predileta é a moda da casa.
0: Ah, ah, bom então, bom saber.
3: Boa tarde, Alex Bruno, mando um alô aqui pra lá da padaria Polipã em Barcelona. Mando um alô aqui pra Clóvis e RD e Jonas Carecão. Muito obrigado, parabéns.
0: Ah, que demais, salve pra todo mundo então, lá da padaria em Barcelona. Putz, trabalhar em padaria deve ser bom demais, né? Ah, aquele cheirinho de um pãozinho quando quiser, aquele cafezinho, né? Salve pra turma aí, obrigado pela companhia, tá ligado aqui na Litoral, viu, Richard? Quem mais aqui? Fala, Miguel!
4: Boa tarde, Alex Bono, beleza, meu camarada? Rapaz, nosso amigo Jonas faltou. É você que tá mandando essas pancadas aí?
0: Nada!
4: É só pedrada,
0: hein? Não!
4: Só coisa boa, essa primeira parte aí foi só coisa boa, bom, né? Beleza? Na Litoral, tô legal, tô trabalhando ainda.
0: Ah, não, ele deixa sempre alguma coisa preparada, eu aqui só resmungo. Essa parte aí é com ele, já deixou pronto. Mas amanhã o cara tá de volta, vamos ver se não vai dar migué, né? Ele é o rei dos migué, cara, já passou na tizinha há muito tempo, né, criancinha? Já! Salve pro Patrick Los Neto, beijo pra quem mais aqui? Quem é? André Carvalho, também tá na área, e é isso. Ó, finalizamos aqui o Segue o Baile. Então, daqui a pouquinho, programação segue aqui da Litoral e amanhã 5 horas de volta.
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Bom, hein? Bem, tá vindo mais uma edição do Geração Litoral, aquela hora que arrepia um cadinho pra matar muitas saudades, aquela hora... Eu não sei se ele se desligou total, mas aquela hora que a gente sabe que o nosso amigo Oliver Anderson talvez está ouvindo...

0: 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Pra quem tá afim, manda aí BH na Litoral. Pegou aí? BH na Litoral é a senha que você manda pro 99986-1050. Então, ó, intervalo voando. Pontualmente, tô aqui com Geração. Fica aí.
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12: E aí, 6 horas em ponto, ótima noite, quarta-feira, tô aqui contigo na...
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12: Eu sou Alex Boni, agora a gente mata muita saudade.
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12: 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Vambora, preparado para essa viagem no túnel do tempo? Tô vendo aqui que o negócio tá bom demais, cara. Marcelo Rangel, quando quer, e ele quer toda quarta-feira e também todo sábado. Arrebenta pra caramba. Marcelo, nosso programador. E você vai curtir uma sequência aqui, ó. Vale a pena você aumentar o som, dançando, se divertindo, se jogando e falar: caramba, lembro dessa música de tal época. Cara, é muito bom. É o Geração Litoral que tá na área, tá? Pra não perder o costume, quarta-feira o Careca tá de volta. Já vamos colocar aqui. Ela brigou comigo, né, Jennifer? Desculpa. Nossa, Deus, a correria. Acaba que eu coloco junto com a galera, mas já é tradição. Abre o programa, minha amiga. Conta aí.
14: Boa noite, família 102,3. Tudo bem por aí?
12: Tudo.
14: Quartou e eu tô morrendo de saudade de ouvir música boa.
12: Aí.
14: Então é a hora certa. Aumenta o som aí, que o Geração Litoral já tá no ar. Eu sou a Jenny Flaslau de Tucum. Beijoca.
12: Falou tudo, tá no ar. A gente começa com uma de 1994. Esse é o som do Cidade Negra, com Querem Meu Sangue. Só nessa vibe. Ótima noite. Essa é a

0: O Traje Rigor, direto do Túnel do Tempo. E que Túnel do Tempo, esse som de 1985, já fazendo seus 41 aninhos. É, o tempo não para. Colocasse do Cazuza, né? Colocasse do Cazuza, o tempo não para. Literalmente até assusta, né, meu filho? Você tá louco. Vai, criancinhas, trilha, pelo amor de Deus. Boa, boa. Vamos colocar a turma aqui, que tá no 999-86-1050. Todo mundo curtindo, tá na vibe. Lúcia Braga, beijo pra você, meu amor. Gabriel, fala aí.
1: Boa noite, Alex. Boa noite, Alex. Que é o Gabriel Santana, o embaixador do Moto Negativo. Passando pra confirmar minha presença aqui no melhor programa de quarta-feira à noite. Santa doido, o Geração Litoral. Pra você que gosta de música boa, música de qualidade, aqui é o lugar certo na Litoral FM. Primeiro lugar geral no Ibope. E na Litoral, eu tô legal.
0: Esse é o Gabriel. Gabriel, puxa saco, hein, Gabriel? Fala sério, sacanagem. Fala, Raidinho.
2: Fala, Alex Bono. Boa noite.
0: Boa.
2: Rapaz, geração tá demais hoje, hein?
0: É, né?
2: E mais uma coisa, quando é que aquele careca maravilhoso volta, hein?
0: Tô achando que tá demorando, né, cara? Mas tá uma eternidade, rapaz. Sangue de Jesus tem poder, mas quarta-feira que vem. Sabe um cara que parece que fez as férias ali, começando de trás pro início? Ele provavelmente viu, vou voltar em uma quarta-feira, então eu tenho que ir até terça-feira. Se eu vou até terça-feira, do dia... o quê? Vai ser dia 4 de agosto? Então, é aí que ele vai ver quando ele começa. É mais ou menos assim. Quarta-feira que vem, ele já vai estar aqui no Geração. Ele volta no Geração. Incrível isso, né, cara? É um cara que pensa. Ele pensa pra caramba.
2: Aqui é o Raí, motorista de aplicativo.
0: Boa, Raí.
2: Acompanhando nós nessa noite aí maravilhosa. Vamos pra cima.
0: Cara, que demais. Obrigado aí pela carona, né? Pela companhia. Deixar a gente estar tá aí no seu carro e principalmente não mandar a fatura pra gente. Certo? Fala, Rian.
3: Olá, boa noite, gente da Litoral FM. Boa noite, Alex Bono.
0: Boa!
3: Antônio Cabo Aferro, do Bairro Jacaraípe. Manda saber aqui pra nós, sendo sintonizado na melhor Litoral.
0: Pô, quero fazer igualzinho ele, criancinhas. Vai. Vai, Berê!
4: Boa noite, Alex. Excelente, era puta top demais, hein? Tá arrasando. Vamos pra chorar. Vamos que vamos. Quarto meio que da semana, é nóis. Na Litoral, eu tô mais que legal, Alex. Ihu!
0: Foi esse Alex, assim, Alex, é, tá bom, Vanusa, um beijo. Já mandou aqui, ó, geração tá sensacional. Bom, né, o programa Matar Saudades é bom. Ó quem apareceu aqui, meu amigo Diego Piedade, fala.
5: Fala, Alex Bono, Diego Piedade do Centro de Vitória. Fala, passando lindão. Pra falar que eu tô amando o Geração Litoral de hoje. Só senti falta de uma música.
0: Qual, qual?
5: Né, no Geração Litoral, conta, né, aí. Um artista famosíssimo dos anos 80, que tinha uma música que era Gisele e Minha Avó. Conhece aí?
0: Gisele e Minha Avó.
5: W, bota na próxima aí, Geração Litoral. Já manda pra edição.
0: Cara, Gisele e Minha Avó é do caramba. Esse aqui, né? Cadê? Adianta. Pô, eu tô muito doido. Já, isso é muito bom. Aí, ó. É. Gisele é Minha Avó. Há um tempo atrás eu tinha uma chefe que chamava Gisele, maravilhosa, incrível. Se estiver ouvindo, um beijo pra Gisele. Aí eu ficava cantando, né? Gisele é minha boss. Que aí pega no inglês, né? Gisele é minha boss, também é uma boa. Bem, chega, vamos continuar na programação do Marcelo Rangel pra não brigar comigo.
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0: Litrota, mais que legal, na sua quarta-feira, Geração Litoral. Rapa, minha alma! Delícia pra começar a noite, né? Vamos começar essa noite bem inspirados, então, na programação do Marcelo Rangel. Tô aqui na área Alex Bono, morrendo de saudade do Careca. Esse programa tem a marca dele, né, cara? É muito bom, é muito bom. Quarta-feira que vem tá de volta, já muita saudade. Não sei se ele tá ouvindo, mas se tiver ouvindo, poderia gravar um áudio, né, mandar pra gente. Já dá, né? Com uma semaninha já dá pra começar a lembrar do trabalho, tá bom, Oliver Anderson? Muito bem. Vamos dar abraços e beijos. É uma turma aqui, daqui a pouquinho o áudio de vocês, tá? Tô vendo que você tá participando por áudio. Daqui duas musiquinhas, coloco vocês ao vivo. É o Roberto, o Pedro Henrique de Porto Canoa, o Alisson Itapuã, Ellen Smith, Vila Rubim, Duda, Santos Dumont. Beijo pra você, Luciene Souza na Praia da Baleia. Quem mais aqui? Vanusa Brioli, Pere, o Diego. Eu gostei aqui da imitação da Luciana. Daqui a pouquinho, tá, Lu? Ai, ai. Ai, vocês são engraçados.
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0: Vamos lá. Uma nova regra do Ministério do Trabalho determina que empresas do comércio só poderão convocar funcionários aí para trabalhar em feriados se houver autorização em convenção coletiva, viu? É, a mudança aí reforça a negociação entre sindicatos, trabalhadores e empregadores. Aqui no Espírito Santo, a Fecomércio informou que, por enquanto, continuam valendo as regras já previstas na convenção coletiva do Estado.
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0: A Secretaria de Educação do Espírito Santo vai abrir um processo seletivo para contratação temporária de professores. Os salários variam de R$ 3.833 a R$ 7.064 para as jornadas de 25 horas semanais. E as inscrições serão realizadas entre os dias 3 e 12 de agosto pelo site oseleção.es.gov.br. Há oportunidades para diversas áreas de atuação na educação básica e formação de cadastro de reserva.
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0: Motoristas devem ficar atentos a partir das 10 horas desta quinta-feira, dia 30, tá? Então amanhã vai três cruzamentos da Avenida Carlos Lindenberg, em Vila Velha, serão interditados para o avanço das obras do Expresso GV. Eu falo assim porque eu passo por lá e já tô vendo. Bem, os bloqueios acontecem aí na região do Ibis. A orientação é utilizar como rotas alternativas as ruas Comendador Irineu de Vasconcelos e Cristo Rei, seguindo a sinalização do local. Deu uma melhorada esse trânsito, mas no início estava muito ruim. Até comecei a passar pela terceira ponte que estava fluindo. Passava ali na Praça do Cauê, aí conseguia já desviar para quem vai pro sentido centro. Quem vai pro sentido ali, já de Camburi é mais complicado mesmo. Mas de qualquer forma, vamos ver como é que vai ser dessa vez, né?
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0: Boa na programação do Marcelo Rangel, geração.
1: Só uma garotinha.
0: Demais. Muitas palmas. Cara, essa música aqui, 32 anos. Como o tempo tá voando. É uma viagem no tempo. Caraca, 32 anos. Pelo amor de Deus, que medo. Bem, quase finalizando, mas ainda tem mais geração. Antes de colocar a melhor turma do rádio, cadê? Quem tá aqui? Fala, Alisson!
2: Boa noite, Alex Bono. Boa. Aqui é tio Alisson de Itapuã.
0: Como é que você tá?
2: Rapaz, hoje você tá demais, hein?
0: Eu nada,
2: tá
0: Marcelo.
2: Arregaçando mesmo nas músicas.
0: O negócio tá
2: Parabéns,
0: bom,
2: como sempre, né? Passando para desejar uma boa noite, um bom trabalho e aproveitar e mandar um abraço para Maria Eduarda e Matheus, que tá aqui comigo na van.
0: Ó!
2: Assim, deliciando essas músicas antigas.
0: Aí!
2: Um abraço na litoral. Eu tô mais que legal.
0: Salve pra vocês aí. Obrigado sempre pela sintonia, tá, Alisson? Fala, Pedrinho.
3: Fala, Alex Bono. Boa noite,
0: boa.
3: Beleza?
0: Tudo bem?
3: Cara, toca um sertanejo antigão pra nós aí,
0: Mamadona.
3: Cara. Bem antigo.
0: É mesmo? Ó, sei que aqui, mas é de madrugada. Tem que contar de madrugada. Partir ali de 4 horas da manhã, 5 horas, um negócio é modão, né, galinho? É, o solzinho, o bicho pega. Fala, Roberto!
4: Boa noite, Alex Bono, com 2N.
0: Tamo aqui.
4: É uma utilidade pública.
0: Manda.
4: A rodovia Darli Santos, sentido a Guarapari, a pista do lado direito, antes de chegar no terminal, tem uma poça d'água com um buraco grande. Vários carros já caíram dentro e estão furando seus pneus.
0: Eita.
4: Então, motorista, andar pela pista, pelo lado esquerdo. Na litoral, eu tô mais que legal.
0: Cara, muita atenção então, hein? Roberto, muito obrigado pelo aviso, tá? Então, a turma ali perto do terminal da Darli Santos, atenção, porque furar o pneu é uma sacanagem. Fala, Richard.
5: Bom, salve caminhoneiro assim que acabou de chegar no trabalho aqui. E uma boa noite pra você.
0: Pra nós, Richard. Salve pra sua amiga, então, que chegou trabalhando também com nós. Quem mais aqui? Luciano.
6: Peraí.
0: O Bob Esponja, tinha falado seu nome errado, né? Foi mal. Inclusive, trilha pra ele. Luciana Suzano, pronto, não briga comigo.
6: Ô Alex, tudo bem?
0: Tudo.
6: Aqui é o Bob falando. Eu também estou ligadinho na litoral. Estou adorando a programação. Eu também, como o Diego do centro, estou aguardando a música do W. Gisele, minha avó.
0: Gisele, minha avó. Demais, Lu, beijo pra você.
7: Boa noite, Alex Bono. Delícia, maravilhoso.
0: Você, meu amor.
7: Aqui Eduardo de Santos Dumont. Já vi aí a Berê, minha amiga, já falando. Mas eu não posso ficar de fora, né, Alex?
0: Não pode, não.
7: Olha, que maravilha essa geração litoral, né? Eu vou te falar, eu amo vocês demais. Caramba, eu tô aqui fazendo que filézinho de peixe empanado, que purê de batata.
0: Que delícia.
7: Curtindo geração e pensando, oh, meu Deus, eu amo todos eles, mas eu tô com tanta saudade do Hollywood. Meu Deus
0: nem fale, eu também.
7: Manda um abraço aí pra gente, Alex. Delícia!
0: Um beijo, quarta-feira que vem. Criancinhas, adiantando, intervalo chegando, mas depois do intervalo, isso daqui, ó. When You Rob the Promise, cara, isso é muito bom. Fica aí porque vale a pena. É VaptVupt.
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0: I promise, when you home the promise, aqui na Litoral, fechando Geração Litoral, aqui demais. Hoje eu trazer um pouquinho, hein, Toma da Rede, aguenta aí, porque tem prêmio pra liberar aqui. A galera gostou dessa música, ó. A Lu que tava ouvindo ainda, essa música maravilhosa mesmo. Silvana, meu amor, fala
1: boa
0: aí.
1: Boa noite, aqui é a Silvana Estrelinha. Boa, arrebentou, hein, Alex Bona, essa música,
0: né?
1: Aí, hein.
0: Putz, demais, demais.
1: Quero ganhar essa bike elétrica, eu tô tentando, hein.
0: Vem, na programação do Marcelo Rangel, finalizamos então mais um Geração Litoral, bem, liberando o prêmio, presente. Primeiro eu vou liberar ontem, o esquecidinho saiu daqui 9 horas e esqueceu de dar aquele prêmio do kit produtor rural. Um monte de coisa legal, boné, café, etc. Mandei já mensagem pra você, a Mariana Cristina, final do telefone 0240. Agora eu vou mandar os presentes então de hoje, que tava valendo pra você a corrida dos supermercados BH 2026. 10km, 6km, com largada em Vitória até Vila Velha. Acontece dia 2 de agosto. Quem mandou pra gente que o primeiro foi o Ramon Matias. Final do telefone 3300. Parabéns, hein, Ramonzinho? E o outro aqui que se deu muito bem é Evelyn Ferreira dos Santos. Final do telefone 0417. Só sortudo e sortudo.
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0: Próxima hora, juntando com toda a Rede Litoral, vou liberar pra você o Movimento Cidade. Tem muita gente legal. Então fica aí, porque eu volto mais rapidinho.
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0: Eita! Muito que, criancinhas? Muita loucura! Muita loucura, tudo certo! Vai, começa, vai,
1: opa,
0: vai!
1: Opa, já vai começar!
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0: Seguinte, prometi agora em a pouco aqui pra Grande Vitória, agora pro Espírito Santo inteiro participar, pegar um buzu e vir aqui pra prainha, porque vai ser muito legal. 15 de agosto, dois convites pra você curtir o Movimento Cidade. Ó a turma que vai vir. Zeca Pagodinho, Emicida, Buda, que convida aí Duquesa, MC Luana, Lorena, Canalha, Ureias e Fabrício. É o nome da galera interessante, cara. Muito bem. Mano, não, o que, que é isso? Apertei errado aqui, peraí. É palmas, palmas, muitas palmas. Manda pra gente aí, Movimento Cidade na Litoral, tá? Movimento Cidade Litoral. Manda aí pro 27999861050. Boa sorte. Vamos começar com o pagodinho bom? Amante.
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0: Essa versão ficou boa demais. 7-3.

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1: Na Litrota Mais Que Legal, Ian Testão, com uma hora de som direto pra começar bem a noite, finalizar bem mais um dia abençoado, que deve ter sido muito bom aí pra você, né? Honrou aí todas as suas obrigações, como por exemplo o trabalho. No caso, se for um trabalho muito bom, não é um trabalho de obrigação. Quando tem um trabalho que a gente chama, não é uma obrigação. Só o horário que é meio chato, né? Poderia ser tipo assim, quero acordar agora, deixa adiantar. Seria bom. Muito bem. Bem, seguinte. Não me deixem esquecer, tá? 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Sexta agora, mas tem muita promoção valendo. Lembrando que a gente tá ali finalizando, né, o mês de aniversário aqui da Litoral. Último sábado aí, completando os seus 32 aninhos, inclusive. Parabéns, parabéns pra você. Daqui a pouquinho tá vindo a resenha Litoral. A gente não esqueceu não, vai ter o Glauco também aqui fazendo a festa para os ouvintes com aqueles comes e bebes, meu filho. Tá pensando o quê? O negócio aqui é completíssimo. Vai dar bom demais, tá? Ai, ai. Além disso, tá rolando daqui a pouquinho os 45 minutos da edição premiada. O ingresso pro camarim do Belo, em um ingresso com open bar. Literalmente você vai ter acesso ao evento inteiro, além de ter um smartphone. Muita promoção chegando pra você, tá? Deu uma adiantada aqui, certo? Mas é uma hora direto, vamos de música.

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0: Aladino, Baby Me Leva.
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0: Boa, boa, boa.
1: Baby Girl.
0: Quase chegando na quinta-feira de TBT, tamo aí. Matando muitas saudades. Demais, demais. Vamos liberar aqui os presentes. Finalizando aqui uma hora de música direto. Aqui, ó, dois convites pra curtir o Movimento Cidade. Vai estar demais isso daqui, ó. Vai ter Zeca Pagodinho, Emicida e uma turma muito legal. E o dia agora tá indo pra você. Parabéns. Final do telefone 6480. Alô, Marcinha Brit.
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0: Muito bem, tô aqui na área contigo, Alex Bona, até as 9 horas. Já já 45 minutos chegando aqui na sua Litoral. Mais uma sequência pra anotar, porque vale presente bom. É você curtindo o show do Belo, conhecendo o cara do camarim, bebendo à vontade, porque é festa open bar, e também levando o smartphone pra foto ficar bonita. 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Em breve, resultado.
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4: Boa quarta-feira, noitezinha.
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4: Tô aqui contigo, Alex Boni. Agora vamos curtir mais uma sequência sensacional.
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4: Boa, criancinhas, começando com Dibo, Léo Santana.
5: Vamos! Faz o L, faz o L, faz o L. Isso é DNA de GG em Salvador, Bahia. Aí, ó.

Boa, Suel! Bobagens, ideias e amor. Cara, muita música legal junto com o Ferrugem. Boa, boa, boa. Beijo pra você, Luciana Suzano. Ó, próxima vez vai dar certo, se Deus quiser, hein? Beijo pra filha também, que fez 17 anos. Parabéns, é a semana inteira comemorando. Demais, demais, demais. Torcendo aí pro prêmio, hein, mulher? Vai dar certo. Marcinha Brit, ela é resistência. Beijo. Aline, tem áudio também aqui do Dani. Ana Paula, só pra marcar presença. Beijo pra você, pra Manuzinha e a turma aqui na área. Galera do Você no Comando já tá chegando devagarzinho, né? Tô vendo.

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1: Tem algum exaltamaníaco hoje aqui?

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0: Que poesia, que poesia! Fechando com a NX Zero, cedo tarde. Uma participação aí do saudoso Chorão. Uau! Quem anotou essa sequência? litoralfm.com.br. Bora aqui pro nosso querido 999861050, que é aí onde que a gente tem a comunicação com você. Por isso que é um canal muito amado, certo, criancinhas? Ai, meu Deus do céu, Denizinho!
1: Boa noite de quarta-feira, meu amigo Alex Borne, que Deus esteja sempre abençoando você, sua família e todos da Litoral, tô na Litoral, tô mais do que legal. Um abraço aí, meu irmão, fica com Deus, uma boa audiência na presença de Deus a cada um de vocês da Rádio Litoral. Um abraço, Deus abençoa e uma noite abençoada de quarta-feira.
0: Valeu, Denizinho, tá vindo mais um Você no Comando, hora de pedir música aqui na Litoral. O que que você tá afim de ouvir na quarta-feira? Fogo tá grande, fogo tá pouco, tá sofrendo por amor? Quer ouvir uma pra chorar ou pra tá feliz? Você que manda.
2: Fala, meu amigo Alex Bono.
0: Fala, Aline. E aí, minha amiga?
2: Boa noite, Litoral. Boa. Cara, que programação sensacional,
0: Marcelão,
2: tá?
0: Marcelão,
2: eu vivi, assim, os últimos 60 minutos extraordinário da minha noite de quarta-feira.
0: Olá, rapaz.
2: A programação tá um espetáculo. Um espetáculo. Aline de Alto Boa Vista, curtindo o som da Litoral nessa noite de quarta maravilhosa. Boa noite, galera.
0: Um beijo pra você, Aline. Gostei da diversão, tá vendo? Quando a programação é bem desenhada, né? A pessoa fica animada também, é uma delícia. Mas é isso, depende de você agora. Nosso querido Marcelo Rangel já trabalhou demais hoje, tá trabalhando muito, inclusive. Então você vai fazer o seguinte, você vai ajudar a gente a fazer essa programação. Agora ele só volta às 10 horas, tá bom? Então o intervalo tá chegando, pede a sua música pra manter essa energia, pra todo mundo curtir, por todo Espírito Santo. Ó a responsa, na líder em audiência e manda pra cá, falando o seu nome, a música que você quer ouvir, é o 27 999861050. Aê!
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0: Pô, sempre obrigado pela companhia o dia inteiro aqui. Litoral. Pô, demais. Obrigado mesmo.
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0: Bora pra mais um Você no Comando imperdível, porque vocês arrebentam demais na programação. Vai lá, 27-99-96-1050. Tô aqui na área, Alex Bono, contigo até daqui a pouquinho. Agora só obedecendo as suas ordens. Fui! Vanusa!
17: Bono, boa noite.
0: Boa.
17: Já que eu tô no comando, queria ouvir Rihanna, um Aliguel, e deu sim, na Litoral, tá ligado?
0: Ah, rapaz, você pediu... É porque eu não tinha ouvido o áudio inteiro, eu sempre faço isso, né? Eu não aprendo, né, criancinha? Pera aí que eu vou caçar essa música aqui pra você, pra atender a certa. Rapaz do céu, mas não tem a Only Girl in the World aqui também. Mulher do céu. Vou ficar te devendo essa, mas vou colocar uma tranquilinha, eu acho que você vai gostar também. Pode ser? Stay, essa música é linda. Fico te devendo Only Girl in the World amanhã. Amanhã eu prometo. Eu preparo ela e coloco pra você. Mas essa daqui também, por um comecinho de noite, minha filha. Ah, espero que você goste, Vanusa. Stay.

0: sou linda, gostou, Van?
1: Valeu, Bono, você tem um ótimo bom gosto, obrigado.
0: Ai, que demais, que bom que você gostou. Errei, mas tá aí, se ela gostou, tá tudo certo. Na litoral, vai.
2: Bono, seu lindo, aqui você... é o Pinheiro de Santa Rita, eu gostaria de ouvir você no comando hoje. Luca, tô nem aí. Eita. Tô nem aí mesmo, na litoral, eu tô muito mais legal.
0: Bora cantar junto.

0: Tijuana, show de bola. Vamos seguir na linha. Cadê a Aninha Paula? Vai.
1: Boa noite, Alex Bom. Boa. Fala de Laranja da Terra. Já que eu tô no comando, hoje eu vou pedir um Engenheiros Havaí e mais uma vez vou contar com o seu bom gosto. Na litoral eu tô legal.
0: Vocês gostam, né? Então eu escolhi pra você uma diferenciada que é uma delícia. Que ele gravou com a filha dele. O nome dessa música é Pose. Espero que você goste, então, Aninha. Linda essa música. Linda, linda, linda, linda.

0: Linda demais. Luciano também gostou aqui, né, Lu? Beijo pra você. Vai mais um, vou atrasar, mas não tem problema.
1: Litoral, já que eu tô no comando, manda essa.

0: pé direito. Eu vou fazer de novo, vou fazer muito bem feito. Sintonia, telepatia, comunicação pelo cortex. Boom, bye, bye.
1: Pra fechar direitinho, o Charlie Brown Jr. com Dias de Luta, Dias de Glória. A Aline até mandou aqui, você é top, por isso é meu biscoito favorito. Na verdade, vocês que são top, vocês que mandaram muito bem aqui na programação. Muito obrigado. É sempre um desenho, cara. Eu não sei o que acontece, mas vocês ficam aqui esse horário numa sintonia que só Deus na causa. Vai bonitinho, sabe? É isso mesmo. Vocês estão dando uma folga muito legal pra Marcelo Rangel, hein? Parabéns. Estão honrando aí o cara. Bem, arroba Alex Mano nas redes sociais. Tô aí na manhã, 5 horas. Estamos de volta aqui na número 1. Obrigado pela audiência. Eu tô atrasadinho, por isso que eu nem vou botar trilha. Beijo.

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